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6: Bom dia, bom dia, bom dia. Acorda, minha gente linda. Já tô na área. Cissa de Paula, em ZYD 832, canal 272, Educadora.
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6: Sábado lindão, finalzão de semana, 18 de julho, 13 graus.
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6: Com ela.
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6: Acorda, minha gente. Bom dia, bom dia, bom dia, gente. Tá na hora de cair desse bercinho, sabadão. Mas tá na hora de começar o dia aqui com a gente. A Caminho do Sol já começou pra gente acordar juntinho com ele. Exatamente, com os galos. Cai nesse bercinho que já não te pertence mais nesse sabadão e vamos juntos acordar a cidade, acordar o Brasil.
3: Brasil!
6: Finalzão de semana gostoso e aqui na Educadora você sabe que é melhor ainda. Chega juntinho de mim que eu chego com você com aquelas modas incríveis. O passado e o presente aqui, ó, juntinhos na sua Educadora. É a Caminho do Sol. Aquelas modas caprichadas pra você acordar passando um café. Com a melhor do Brasil, vambora.

0: Jacó e Jacozinho, a capa do viajante, educadora pegando bem 5h16. Bom dia, gente. Galerinha, hoje tá devagar, hein? É sabadinho, uma vontadezinha de ficar na caminha. Mas acorda, gente. A Caminho do Sol já começou. Acorda, minha gente. Tá na hora já. Tá na hora de começar o dia. E quem já começou o dia com a gente é o Afonso. Bom dia pra você, Afonso. Um sábado abençoado. E pra Renata da Fazenda Três Marias. Hoje não tem almoço cedo não, Renata? Hoje tá mais tranquilo? Ou você já tá passando aquele café e já tá fazendo almocinho? Um beijo pra você, lindona. Bom dia. Sábado com A Caminho do Sol na sua educadora.
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Mário Craveirinho, esquema montado. É o nosso A Caminho do Sol que tá chegando pra você nesse sabadão. Pra você acordar juntinho com a gente. Daqui a pouquinho eu tô de volta. Daqui a pouquinho tem mais. Bom dia aqui.

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4: Bom dia, bom dia, bom dia. É hora de acordar, gente. Cadê esse povo bonito aqui pra desejar bom dia? E é isso aí, o nosso acordar. Ou seja, que possamos dar sentido ao nosso dia hoje. Ao acordar, que possamos contemplar mais um dia sob a graça de Deus. Mais um dia sobre vossa proteção, mais um dia aqui, papai, só agradecer por esse dia que amanhece. Gratidão, papai, pelo ar que eu respiro, pelo alimento de cada dia, pelo chazinho que eu já tomei. Agradecer, papai, por mais um dia da história da minha vida, por sua presença linda, linda, linda e constante sempre. Só agradecer. Já deu bom dia pra vida? Já deu bom dia pra papai? Já deu bom dia pra gente? Deixa eu ver quem tá desejando bom dia por aqui. Paulo de Brodowski, bom dia minha amiga. Bom dia a todos que ouvem Educadora a Caminho do Sol. Acorda bem, né, meu amigo? Paulo, acorda bem, né? Só coisa boa, só moda caprichada. Acordar daquele jeito. Vanderlei de Sertãozinho, bom dia minha querida. Vanderlei, olha aí, mais que nunca está em casa, olha ele, você trabalha com manutenção, ó, de usina de cana de açúcar, então estou sempre viajando, sempre, seja bem-vinda, continue aqui, porque a casa é sua. É, que maravilha, obrigada Vanderlei pelo carinho, obrigada mesmo. Se puder, mande saudade da minha terra, mas assim, do jeitinho que você pediu, vou caprichar. Você tá em Alagoas, curtindo Educadora. Gente, que maravilha. Deus abençoe o seu dia. Reginaldo, o homem do sol, a fotinha do sol, ele já mandou. Coisa mais linda, né? Coisa mais linda. Reginaldo, olha aí que nascer do sol mais maravilhoso. Você sabe que quando eu vou pra praia, eu sou a primeira que acorda? Não precisa nem despertador, não precisa, gente. Os outros falam assim, mas por que ela acordou, gente? Vai dormir mais um pouquinho, tá de férias. Eu gosto de ver o sol. Ai, o sol nascer é a coisa mais linda desse mundo, né? Bom dia, bom dia. Anô, bom dia. Bom trabalho pra você, um ótimo sábado. Hoje você tá tranquila, é? Bom dia pra você também. Já tá pedindo aqui um Zé Fortuna. Olha ele. Animadinho de moda. Quem mais aqui já acordou na sintonia com a educadora nesse sabadinho, gente? Bom dia.
5: Bom dia, beleza?
4: Antônio.
5: Tô fazendo aniversário de casamento
4: que
5: hoje.
4: Que bênção!
5: 28 anos de casamento.
4: Que bênção!
5: Eu e minha esposa, meu nome é Antônio Marcos e a minha esposa chama Marisa Cristina.
4: Antônio Marcos,
5: estamos
4: Marisa.
5: Estamos completando hoje, dia 18 de julho, é de 28 anos de casamento.
4: 28 anos, que
5: queria
4: maravilha.
5: Queria ouvir uma música com Mato Grosso e Matias. É pele de maçã.
4: Nossa, essa é linda demais.
5: Será que teria como vocês tocar pra mim?
4: Essa eu tenho com o Jean e Giovanni, pode ser? Essa aqui eu vou ter com o Jean e Giovanni, mas é claro que eu vou colocar pra vocês. 28 anos. Que bênçãos. Muitas e muitas bênçãos. Que Deus derrame cada vez mais amor, sabedoria, paciência. E o relacionamento de vocês cresça e floresça cada vez mais. Que seja um exemplo e luz, né? Para muitos e muitos e muitos. Deus abençoe. Flávio, bom dia. Bom dia, Flávio de Matão. Eu queria ouvir Irmãs Barbosa. Olha aí, bora procurar, bora procurar. Obrigada pela sua companhia. Seja muito bem-vinda. Muito bem-vindo. Desculpa aí. Produção, me socorre aqui. Bora atender essa galerinha linda de bonita. Educadora, pegando bem.

Zé Fortuna e Pitangueiras, o punhal da vingança. Educadora pegando bem, 5h43, acerta esse relógio aí. Bom dia, bom dia, bom dia. Já tem mais moda bruta por aqui.

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2: A caminho do sol, para você acordar de bem com a vida. Bom dia.
5: Bom dia.
2: Bom dia, bom dia, bom dia pra você, minha amiga Thelma. Cissa, manda um oi pra nós aqui. Jefferson, de parabéns. Meu genro, Leandro, é isso? Tá fazendo aniversário hoje, tá de parabéns, tá de parabéns, é isso? Meu esposo Jefferson, que

Tatais, não poderia deixar um abraço aí para os meus amores também, José Vitor, Maria Vitória, são filhos aí. Que maravilha, que família linda, Thelminha, Deus abençoe sempre, sempre, sempre a sua vida aí e sua família. Quem mais também tá aqui? Fala meu amigo Oliveira de Franca, já ligou, já desejou aquele bom dia, a gente já bateu um papo aqui. Oliveira, tudo de bom pra você, e ele pediu aqui, ó, na beira da tuia, oferecendo juntamente com um abraço pro Otávia Maria aqui de Batatais, conterrâneos, educador. Agora pega bem na beira.

0: Chão Carreira e Pardinha, hein? Que isso, que isso, que moda bonita demais. Estrela de Ouro, educadora pega bem, 6:02. Tem muito mais moda pra você, com certeza, né? Pra você acordar bem no seu sabadão. Ao lado da educadora, Caminho do Sol.
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6: Oi, bom dia, bom dia, bom dia. Bora comigo, sabadou com S de Cissa de Paula. Em ZYD 832, canal 272.
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6: Final de semana já tá na área. Sábado, 18 de julho, 13.

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0: Olha aí, Fred, João Bosco e Vinícius. Educadora pega bem, essa daí foi especialmente pro Thales, motorista de aplicativo da Pop Move. Alô, Thales! Thales! Um abraço pra você, obrigada pela sua companhia, tá? Tá sempre ouvindo a educadora aí no carro, trabalhando. Um ótimo sábado pra você. Tudo, tudo, tudo de bom, tá? Não esqueci não, tá? Um abração pra você. Bom, e a gente segue aqui com a Cooperlube. 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
4: Já tá na hora daquele babadinho que a gente gosta muito, né? Aquele babadinho. Gente, o Elton John, que isso? O Elton John, assim, ó. Soltou os cachorros, soltou os cachorros. Segundo a imprensa britânica, Elton John deu PT. Piti, é melhor, pelo amor de Deus, troca. Deu piti. Muito obrigada. Né? Olha só, como é que tá a sua situação financeira? Nem te conto. Se pro príncipe Harry a situação tá difícil, imagina pra nós. Deixa eu te contar então. Elton John perdeu a paciência com vários pedidos de dinheiro do príncipe Harry. Ficou bravo, hein? Ficou bravo. Exatamente, eu não acreditei, não. O príncipe Harry tá pedindo dinheiro pro Elton John. Exatamente isso. Segundo a imprensa britânica, Elton John teria perdido a paciência com os frequentes pedidos de ajuda financeira do príncipe Harry. E chegou a disparar: eu não sou caixa eletrônico. A situação teria abalado a amizade entre os dois, embora nenhum deles tenha comentado oficialmente o assunto até o momento. Mas que isso, príncipe Harry? Se a situação tá difícil pra você, imagina pra nós, hein, filho? Imagina pra nós, hein? Você tem noção? Gente, príncipe Harry, tá difícil pra ele a situação, gente, pedindo dinheiro. E eu quero aproveitar esse babadinho pra fazer a nossa perguntinha, a nossa enquete de hoje. Você, fala sério, você já pediu dinheiro emprestado pra alguém?
2: Rapaz!
4: Ou foi você que emprestou? A gente quer saber. Porque ou é uma ou é outra, ou você pede ou você empresta, não tem jeito não. Conta aí pra gente, você já pediu dinheiro emprestado? Ou você já emprestou? E aquele detalhe, conta, você recebeu ou não recebeu? A maioria não recebe e ainda por cima perde a amizade, né? A maioria, hein? A maioria fica sem amigo, não é verdade? Conta aí pra gente.
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4: A Caminho do Sol, gente, gente, gente. Olha aqui o Bruno dizendo o seguinte. Cessa, mas o príncipe Harry não tem dinheiro pra comprar 10 Elton John? No caso é, né? Mas ele tá tão banido de tantas coisas lá, é tanta coisa que ele tá sendo banido da família, do dinheiro, da herança, então eu já não sei mais, viu? E sinceridade, eu tô assim, ó, achando que ele não tem, ele tem igual a nós. Quer dizer, tem um pouquinho a mais que nós, né? Um pouquinho a mais que nós, mas não é tanto assim não, viu? Renata Torriere Gatuna!
6: Bom dia, princesa! Bom, bom. Tudo bem? Você tá fazendo perguntinha se eu peço dinheiro emprestado, eu peço pro Claudinei, mas eu não pago, né, Claudinei? Ele tá rindo aqui do meu lado. Beijo, meu amor. Ó, vou te mandar um beijo especial pro Paulinho.
4: E começou.
6: Claudinei tá te mandando um beijo.

0: Ah, melhorou.
1: Renata Torrieri, Claudinei, educadora, pega bem.
0: Um beijo, meus amigos lindos e maravilhosos. Eu amo demais vocês, viu? Você viu, hein? Ah, pedindo dinheiro pro Claudinei. Ai, Claudinei, que cruz que você tem cara.

0: Aparecida!
1: Bom dia, bom maravilhosa.
0: Bom dia.
1: Tudo bem?
0: Tudo bem, você?
1: Ah, eu já levantei um pouquinho mais tarde.
0: Um pouquinho só. Mas hoje pode.
1: Você. Toca, por favor, um João Paulo Daniel pra mim. Qualquer uma deles, que é bem lá do passado.
0: Bem do passado.
1: Beijo grande pra você. Um santo abençoado.
0: Pra beijo. Nós, minha linda. Pra nós, pra nós. Fala, Zé. Onde é que você tá, Zé? Bom dia.
2: Bom dia, Cícero,
0: tudo bem?
2: Querida. Bom dia, bom dia, bom dia.
0: Bom dia, bom dia.
2: Sabadô, hein, Cícero?
0: Sabadô.
2: Enfim, sabadô.
0: Coisa boa, hein?
2: Graças a Deus.
0: Ai, graças a Deus.
2: Fica todos com Deus aí.
0: Amém.
2: Um bom dia para todos vocês.
0: Para você também. Meu amigo, já tomou café? Já tomou café? Conta para nós aí. Você já pediu dinheiro emprestado? Ou você emprestou e não te pagaram? Assim, né? Eu vou copiar a Renata. Eu também peço dinheiro emprestado pro Paulo. Mas eu também não devolvo, não. Mas pro marido pode, não pode? Aí é um caso à parte, né? Conta aí, Zé, conta.
2: Ô Cícero, quanto à pergunta aí. Eu já pedi dinheiro emprestado várias vezes e já emprestei também.
0: Você já emprestou também?
2: Várias vezes, Cícero.
0: Ó.
2: Sim, senhora. Já,
0: coração sim, bom, hein?
2: Já pedi dinheiro emprestado e já emprestei pros outros.
0: Ô, Zé, então não é por nada não, mas eu tô precisando aí de uns 50 mil. Se você puder fazer um pix aí, a gente pode negociar em várias prestações suaves, né? Já que você tem esse coração bom, não custa, né? Oi, Josiel. Josiel, bom dia. Ele tá aqui. Bom dia, Rodolfo. A minha voz tá um pouquinho diferente, Josiel. Né? O Rodolfo foi tirar umas férias, foi descansar um pouquinho, relaxar. Ele falou pra mim que tá acordando depois das 10. Aí eu já não... Eu tenho lá minhas dúvidas, né? Depois das 10. E você pede dinheiro o quê? Pras minhas irmãs. Aí elas não tem jeito de me cobrar porque eu sou mais velha. Ah, falo nada não, hein, Josiel? Elas ficam sem jeito, né? De te cobrar porque você é o mais velho, vai brigar com o irmão mais velho. Eu te falo nada, hein? Te falo nada. Um abração pra você.
1: Ô, Cissa, Maria. Eu peço emprestado dinheiro, sim, sempre pedi pro meu marido.
0: Ah, marido, né?
1: Eu peço e não pago, ele também pede emprestado pra mim, tá? Aí fica tudo certo.
0: É, o marido tá tudo certo. O marido é nosso caixa eletrônico, amiga. Tem que emprestar dinheiro pra nós. Não é verdade? O maridão tem que emprestar dinheiro pra nós, assim, sem precisar querer cobrar também, né? Eu também acho. Ai, meu Deus do céu, bora aqui comigo, Chitãozinho Chororó. 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

0: mais dirigindo e um jeito caipira. 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Coisa boa demais. 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
6: Bora que bora, minha gente, aqui na melhor sintonia, acordando com a educadora e Cissa de Paula, em ZYD 832, canal 272. Um sabadão lindo de bonito pra você, 18 de julho, 13 graus, com ela, com ela.

0: É isso aí, muito bom dia, bom dia, bom dia pra você que acordou agora.
1: Bom dia.
0: Bom dia pra você que já tá de pé.
1: Bom dia.
0: Bom dia pra você que acordou com muita fé.
1: Bom dia.
0: Bom dia pra você que já tá na alegria.
1: Bom dia.
0: Bom dia, educador, está no ar. E a gente começa assim, ó. Jorge Mateus, educadora.

0: Marcos e Bellucci, ué. 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E daqui a pouquinho eu tô de volta com aquele babadinho.
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1: 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É hora de babado, né? É hora de babado e eu sei que você gosta. Eu sei que tu gosta. Deixa eu falar um babado pra você que vai fazer uma apostinha aí no final de semana, hein? Você vai jogar na Mega Sena? Deixa eu te falar. A Caixa vai realizar os sorteios da Mega Sena e de outras loterias também aos domingos, em vez de ser aos sábados. A mudança começa a vigorar neste final de semana já, tá? Então os sorteios dos concursos regulares das modalidades lotéricas serão aos domingos, às 11 da manhã, no Espaço da Sorte, em São Paulo. Com a ampliação do prazo, as apostas simples poderão ser feitas até às 22 horas desse sábado, por meio das unidades lotéricas, do site, dos aplicativos da Caixa. Outra novidade é que a comercialização dos bolões nos canais eletrônicos aos domingos ocorrerá até às 10h45, 15 minutos antes da realização dos sorteios. Vai fazer uma fezinha hoje? Lembrando que o sorteio da Mega Sena e demais concursos será no domingo, começando por amanhã.
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1: Bom dia, bom dia, bom dia pra você que chegou! Bom dia, bom dia, bom dia. Cadê meu bom dia, produção? Meu bom dia, assim, bem caprichadinho.
4: Bom dia!
1: Ah, e um bom dia gostoso!
5: Bom dia!
1: Bom dia, bom dia pra você, Elisângela. Tá aqui comigo essa linda Elisângela. Fala, Zé Carlos, meu amigo. Um bom dia pra você também. Pra Francelúcia. Cadê meu beijo? Cadê meu beijo? Pra Cláudia Lídia. Essas lindas estão aqui curtindo a educadora. Quem mais, hein? Minha amiga Maria Lúcia também já mandou uma mensagem maravilhosa aqui de bom dia, né? Obrigada pelo seu carinho. E o Merrão.
6: Bom dia, bom
1: chegou
6: dia,
1: chegando.
6: Bom dia, com muita alegria.
1: Oi.
6: Que Deus abençoe. Sábado com S de Cissa de Paula
1: aí
6: no
1: sim,
6: comando.
1: Hein?
6: E educadora. Parabéns.

0: Do Cadu, parabéns, tá chegando aí, né? 48 anos.
1: Tá quase lá.
0: 48 anos de coisas boas, de papos bons, de brincadeiras e o mais importante, de muito respeito, né? Muita gratidão pela educadora. Um ótimo sábado, Loura, um ótimo programa, um ótimo final de semana pra você, pra sua família, pra todos que te rodeiam aí, viu? Um abração nesse pessoal bonito aí da educadora, tá? E vamos, que sabadou com essa de
1: sabadou.
0: Paula. Um abraço, Loura, fica com Deus, viu? Fica com Deus.
1: Com Deus você também, tá? Um sabadão abençoado pra você. Pra Júlio Leone, que também tá aqui, já tá fazendo rolo já, ó. Já chegou falando que vai torcer pra Argentina. Para de fazer rolo, Júlio. Olha aí, fica marcado. Vou falar igual o Vanderlei, tá ficando cada vez mais difícil te defender. A Gabi tá por aqui da Fazenda Três Marias. Ô, Cissa, um ótimo sábado pra todos. Sua maravilhosa, obrigada sempre pelo carinho, viu? E ela tá pedindo o quê? Um panda. Olha, você gosta de moda boa, hein? O panda tá num sucessão mesmo. Então, aumenta aí esse som. Educadora, pega bem.

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É Mato Grosso e Matias, maldito beijo. Educadora Pega Bem, 7h43. 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Galerinha, se prepara aí que já já eu tô voltando.

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0: 7h47, bom dia, hora de Zap Hits, com conveniência 14 de março.
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0: É hora de você participar, votar e escolher a sua preferida. São duas opções e você vai votar através do zapinho da educadora. 99986-1023. A primeirinha com Edson e Hudson. Não deixo não. E a segunda com Manute, mesa 12. Você diz aí qual que você gosta mais.
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0: 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Educadora pega bem, 10 minutinhos, hein, pras 8 da manhã, daqui a pouquinho tem previsões. E você, já escolheu a sua preferida? Deixa eu ver aqui, conferir a galerinha que tá participando. Oi, Lu, a Luciana tá por aqui e ela tá votando na segunda opção, Manute, Manute, um beijo pra você, tá? Pra quem tá curtindo a gente também, a Zilma, pra Ana Cláudia, eita, essa mulherada tá em peso, acorda cedo, hein? Regis, de São Sebastião do Paraíso, bom dia, bom dia, você despertou hoje, hein? Pouquinho mais tarde, mas hoje pode, finalzão de semana, hoje pode, meu amigo. Quem mais aqui? Deixa eu mandar um beijo. Ah, Érica, tá participando e tá votando também, um beijão. Votando na opção 2, hein? É isso aí, galerinha votando. Alô, Pedro! Bom dia pra você. Um sabadão animadinho, inspiradinho, caprichadinho também. Obrigada aí sempre pelo seu carinho. Já tá esperando, já tá aqui, ó, esperando o signo daqui a pouquinho, tá? Votou na segunda. Por falar nisso, é hora de conferir a beiradinha da segunda.
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0: de mesa 12, nossa segunda opção. Deixa eu ver a galerinha que tá votando. Qual que você quer? A primeira ou a segunda? Edson, Hudson, Manute. Deixa eu ver. Oi, Joyce. Ótima manhã pra você também, Joyce. Também tá esperando o seu signo, né? Daqui a pouquinho, daqui a pouquinho. Tá votando aí na segunda opção. Beijo, beijo. Sandra Márcia, essa maravilhosa. Opção 2. Ótimo final de semana pra todos. Obrigada aí pela sua participação. Beijo. Quem mais? Quem mais? Quem mais? Votando. Oi, Juliana. Tudo bem? Bom dia, bom dia. Opa, ela já tá pedindo aqui um pagodinho. Daqui a pouquinho eu atendo, tá bom? Um beijo pra você. Também votando. Gente, disparou. Votando aí na segunda. Cadê meu beijo? Aí, quem mais? Quem mais? Ô, gente linda. Marcelinha, Marcelinha. Acordei um pouquinho tarde, mas é claro que eu ia passar por aqui. Que bom. Eu fico contente que você já chegou, tá? Votando aí na segunda. Beijo, sua linda. Bom, gente, tá aí, né? Já é hora de conferir a grande campeã do Zap Hits. Com conveniência, 14 de março. Aumenta, aumenta, aumenta aí.
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8: Ótima manhã pra você, sabadou, com essa de Cissa de Paula, em ZYD 832, canal 272, Educadora Batatais, São Paulo.
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8: Eu e você na melhor sintonia, 18 de julho, na melhor.

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0: Sexoterapia. É, Danilo e Davi, um sucessão também essa moda, hein?
1: Educadora pega bem 8 e 10. Eu não sou terapia, mas eu quero dizer pra você que eu vou trazer as previsões para o seu signo. Já tá mais que na hora, né? Então acorda aí, porque é hora de previsões da sua educadora.
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4: Aries. 21 de março a 20 de abril.
1: Olá, muito bom dia, Ariano, Ariana. O romance e a conquista podem surpreender, tá? Abre aí muitas possibilidades também para o seu coração. Tem gente nova chegando. Se precisa hoje pegar no batente, vai sobrar disposição para cuidar das suas obrigações. Você conta com mais disciplina para concentrar sua atenção no que interessa. Então finalize tudo rapidinho para você aproveitar o final de semana, né? Vale tirar um tempinho também para organizar o lar, deixar tudo mais aconchegante. E as amizades, elas estarão animadas. Passeios, bate-papo. Então, curto momento de lazer. Aproveite seu dia. Cor pra hoje é o amarelo.
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1: Taurino, taurina, bom dia. Mesmo sem fazer esforço, deve chover contatinho aí no seu caminho hoje.

0: romantismo das cartas da vida 2 e pode falar sobre sentimentos sem medo, pode confiar. O sábado conta aí com ótimas energias para focar também no trabalho, para brilhar nos negócios e ganhar dinheiro, que é tudo que a gente gosta também, né? Seu lado charmoso, comunicativo, faz hora extra hoje. Olha isso. E hoje também contatos nas redes sociais prometem ser divertidos. Aproveite para divertir, para circular por aí e curtir a companhia de pessoas queridas. Cor para hoje é o magenta. Nem sei que cor que é essa.
1: Gêmeos, 21 de maio a 20 de junho.
0: Geminiano, geminiana, hoje pode ser divertido fazer um programinha caseiro com um par. Mas se você resolver também sair da rotina, vai ser uma ótima pedida também. O dia começa com good vibes, para você fazer algumas comprinhas, e a gente gosta. Móveis, eletrodomésticos, eletrônicos, é pra casa, hein? A sintonia com a família também tá boa, vai se destacar. Há um sinal de diversão também com parentes. Seja aí pessoalmente, seja nos grupos de família, tá bom? Hoje é dia para curtir momentos de folga. Relaxa então. Viagem, passeio também pode ser interessante, tá? A cor para hoje é o azul marinho. Daqui a pouquinho mais 3 signos: Câncer, Leão e Virgem, para você conferir aqui na Educadora.
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2: 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Bom dia, Educadora no ar. Bom dia! Bom dia!
0: Oi, muito bom dia. Um ótimo sabadão pra você. Um sabadão de paz pra relaxar, pra curtir. Ai!
2: Bom dia!
0: Bom dia, bom dia. Deixa eu ver quem tá desejando bom dia aqui. Ó, meu amigo de Itamoji, Donizete. Cícero, eu sou de Escorpião. Tá chegando o seu, hein? Olha, manda um alô pras minhas tias, a Edna, tia Dora, tia Lena. Fala que eu estou com saudade delas. Um abraço. Abraço pra você também aí, ó. Obrigada sempre pela companhia, meu amigo. Tudo de bom, tá? Áureo, oiê, bom finalzão de semana pra você. Tá animadinho pro finalzão de semana, hein? Carlão também passou por aqui pra desejar bom dia. Esse povo lindo, gente. Curtindo sempre a Educadora, porque aqui pega, pega bem.

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0: estão cantando aí, né? Que eu também tô. Eita, essa música entra na cabeça da gente. 8h22, é hora de conferir mais três signos. O seu agora, Câncer, Leão e Virgem. Vem comigo.
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3: Câncer. 21 de junho a 21 de julho.
0: Olá, bom dia, Câncer, bom dia, sábado. E hoje você estará aberto para interagir com os outros, ver o que acontece e o que promete aí agitar as coisas se você está só, tá? É um bom momento para abrir o seu coração, para ter uma conversa sincera também com a pessoa amada. A comunicação segue em alta para você e será divertido também passear, conhecer gente nova, expandir a sua rede de amigos, expandir as suas redes sociais, mas também tem um detalhe, se sentir vontade, dá uma segurada no ritmo, dá uma diminuída, aproveita aí e curta a sua companhia, tá? No trabalho, contato com clientes e vendas hoje pode desenrolar melhor. Seu sexto sentido a tarefas está trazendo ótimos resultados. Cor para hoje é o preto.
3: Leão. 22 de julho a 22 de agosto.
0: Bom dia, Leonino, Leonina. A paixão dá as caras essa noite, anima momentos íntimos, calientes, e a sintonia entre você e a pessoa amada só cresce. A paquera pode surpreender e os amigos vão ajudar você a sair do zero a zero. Seu faro para bons negócios segue em alta, o que pode ser para lá de positivo para suas finanças também. Aproveite para descobrir novas maneiras de aumentar suas rendas. Analise seus gastos, reprograme-se suas contas, tá? Isso é importante. Se você está só, o sábado segue animadinho. Então reserve tempo também para você divertir, né? Todo mundo merece divertir com a galera. Cor para hoje é o creme.
3: Virgem. De 23 de agosto. A 22 de setembro.
0: Olá, olá, virginiano, virginiana, descontração, seu charme, tá deixando tudo incrível, tudo mais gostoso. Seja na companhia de quem você ama, seja na paquera, você tá, hein, com um charme em alta. Apesar do fim de semana, sua vida profissional tá seguindo um rumo importante, tá? O contato com os amigos deixa tudo mais legal, mais divertido. Seu lado solidário também está se destacando. E você vai se sentir bem se puder ajudar alguém, tá? Cor pra hoje é o roxo. Já já você confere mais três signos na Educadora.

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2: 8h27, bom dia!

0: Simone Mendes, direitos iguais, educadora pegando bem, 8h33. E já é hora, hein? Já é hora para conferir mais três signos. O seu agora, Libra, Escorpião e Sagitário.
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3: Libra, 23 de setembro a 22 de outubro.
0: Olá, bom dia pra você, Libriano, Libriana. Ai, você está afim de alguém? Hoje é seu momento de brilhar e quem sabe tocar esse coração. A dois, a sinal de diversão, de paz, de sossego, de descontração. Sabadão, hein? E o desejo de ficar no seu canto, pode falar alto aí em alguns momentos, mas aproveita também para repor as energias, para meditar, rever algumas situações, mas pode também soltar no pique, aproveitar, curtir. Equilíbrio é sempre bom. Equilibre essas energias e siga sempre o seu coração. Se tiver que trabalhar, ouça a sua intuição para cuidar de algumas coisas importantes, sem fazer muito alarde. A cor para hoje é o lilás.
3: Escorpião. De 23 de outubro a 21 de novembro.
0: Bom dia, bom dia, bom dia para você, Escorpião. A vida 2 segue protegida, com direito a uma dose extra de paixão. Final de semana promete ser muito caliente. Agora, se você estiver só, pode conhecer gente nova hoje? Pode. E tem um detalhe, talvez o seu ex apareça pedindo uma chance. Aí lascou, hein? Você pode também esperar boas novas aí nas relações entre amigos, na família, tá? Pessoas que estão distantes, pode reaparecer. E é muito bom esse reencontro, tá? É um ótimo dia também para entrar em contato com a natureza, para relaxar, para destravasar. Mudanças em casa, pode aí também tá fazendo uma reforma, jogar fora o que você não usa mais, repensar em algumas coisas e fortaleça sempre os laços familiares, tá? Cor para hoje é o cinza.
3: Sagitário. De 22 de novembro a 21 de dezembro.
0: Bom dia, sagitariano, bom dia. A vida amorosa tem tudo pra esquentar hoje. Um flerte, um crush novo pode surgir pra você se você está sozinho. Hoje você começa o sábado mais centrada, descontraída também. Pode receber o crédito que merece pelo seu trabalho duro. Mergulhe nas tarefas, assim suas chances de se destacar ainda serão maiores. Hoje também, boas energias pra descontrair, pra circular, pra divertir, pra aproveitar a noite, tá? E seja aí no visual, é importante mudanças. Seja no visual, na casa, em planos futuros, os astros estão pedindo uma mudança. Vá em frente, aproveite. Cor pra hoje é o verde. Já já, mais três signos pra você conferir aqui na Educadora.
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2: Sabadão, eu vou que vou com você aqui na Educadora. E deixa eu mandar beijo, beijo. Eu gosto de beijo, hein? Manda mais beijo, produção. Não economiza, não. Ah, Mariângela tá por aqui, né, Mariângela? Ótima manhã, minha linda. Sabadou, sabadou. E ela também tá aqui, ó, esperando o Capricórnio. Daqui a pouquinho. Também tá aqui comigo, Rita. Ótima manhã pra você também, um sabadão gostoso, final de semana bom, bom, bom pra relaxar. E ela pediu também Panda, galerinha tá curtindo a Educadora, hein, coisa boa. Quem tá aqui também é meu amigo Pedro do Mariana. Bom dia, Cissa, bora começar o final de semana. Toca uma animadinha aí pra esse sábado, vou caprichar pra você. Olha, tirou uma foto ao lado de uma piscina, tá animadinha, hein? Mas depois do almoço vai entrar, né? Porque agora tá um friozinho. Não, mas pode entrar de blusa, viu, Pedro? Dá certo. Olha, ele escreveu uma realidade. Não só de trabalho vive um homem, com certeza. Dias de luta, dias de glória. Adorei. Educadora pega bem.

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1: É, bebê. 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

0: A boiadeira, Ana Castela, que eu não te esqueci. Essa daí foi especialmente Ana Castela, o Bruno, oferecendo pra Ana. Ai, que lindos! Bom dia pra você também, Alex Boy, na sintonia com a educadora. Daqui a pouquinho tem Esquenta, hein? Daqui a pouquinho tem MC na TV. Educadora, música e churrasco com o Alex naquela animação, naquela agitação. Eita, coisa boa! Bom, por falar em coisa boa, é hora de conferir previsões para Capricórnio, Aquário e Peixes.
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3: Capricórnio. De 22 de dezembro a 20 de janeiro.
0: Oi, capricorniano, capricorniana. Paquera e romance ficam animados esse final de semana. Olha só, nem a distância será capaz de atrapalhar alguma conquista pra você. Você tá com tudo. Bom humor, altas doses de carinho também vão fazer diferença na vida dois. Sobre foco, então foque para mergulhar no serviço também. Hoje o seu esforço deve refletir no seu bolso, presta atenção nisso aí, tá? O desejo de sair da rotina, de bater perna, promete melhorar no finalzão de semana. Aproveite as vibes positivas para aproveitar, para visitar alguém, para passar tempo com alguém. Já aproveita para almoçar na casa de alguém também, já aproveita. Dá uma volta por aí sem destino. Olha, tantos lugares lindos. Cor pra hoje é o branco. Que mais?
3: Aquário. De 21 de janeiro a 19 de fevereiro.
0: Olá, aquariano, aquariana. Se ainda está no time dos solteiros, calma, muita calma nessa hora, muita calma. Avalia primeiro antes de você enfiar o pé na jaca, tá? Você cuidado com isso. A vida a dois conta com a paixão, conta com o romantismo. Final de semana vai ser gostoso. O astral está favorável também para encerrar algumas tarefinhas pendentes que tá meio embolada aí, tá? Hoje, se precisar trabalhar, trabalhe. Com concentração, com foco, tá? E você vai terminar isso aí rapidinho. Seu corpo sai ganhando se adotar hábitos mais saudáveis. Pensa nisso, alimentação é tudo para um ser humano. Hoje, você pode aproveitar para abandonar de vez algum mau hábito aí que você tem na sua vida. Hoje é dia de jogar fora esse mau hábito. A sorte pode sorrir pra você. Cor pra hoje é o salmão.
3: Peixes. De 20 de fevereiro a 20 de março.
0: Peixes, bom dia, bom dia. Se depender do universo, vai ser moleza seduzir alguém hoje, hein? Você tá com tudo. Hoje a paquera pode virar um lance mais sério. E é hora também de jogar todo esse charme aí na vida dois. É hora de surpreender, viu? Tira um tempinho também pra você, no seu canto, pra repor as energias, pra repensar. Hoje você precisa ficar um momento sozinho com você. Há sinais também de ótimos momentos com pessoas queridas mais tarde. Primeiro com você, depois é com os outros. O astral está favorável também para divertir com amigos, para colocar o papo em dia com o pessoal, tá? Isso vai ser importante para você. Cor para hoje é o vermelho. E as previsões voltam na segunda-feira aqui na sua educadora.
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0: estranho. Adoro, gente. É Rick Martin, Luan Santana. Educadora, pegando bem. Ele chegou com tudo aqui. Todo elegante. Todo elegante, todo lindo, todo cheiroso, todo top.
1: Bom dia.
0: Oi!
1: Bom dia! Bom dia!
0: Por todos os lados ele tá.
1: Sim, sua linda.
0: Nossa, tudo você bem, chegou na vibe você? Boa, hein?
1: Pois é, eu já acordo nessa vibe.
0: Ah,
1: já.
0: Sim, é verdade, é verdade, é verdade, tia.
1: Quando eu não venho trabalhar, o que, que eu faço? Em casa, eu faço o serviço de casa.
0: Ah,
1: eu lavo
0: tá.
1: o banheiro, eu lavo as coisas. Eu ponho o rádio na educadora, aumento o volume. E não é zoeira, não, é verdade, eu faço isso.
0: Aí!
1: Adoro. E você tá bem?
0: Tô bem, graças a Deus. Ei, tô bem animadinha bom. Também, já fazendo que bagunça bom. Aqui desde as 5 da manhã.
1: Eu tô ouvindo, você acha que eu não tô ouvindo? Eu adoro,
0: detalhe,
1: eu adoro.
0: Tô fazendo chá de manhã, tô fazendo
1: é,
0: chá.
1: Gente, ela traz um chazinho, que delícia, que né? gostoso.
0: Pra esquentar, pra aquecer o meu coração também,
1: tá
0: né?
1: Tá muito legal te ouvir de manhã, você já dá aquela levantada no astral da gente.
0: Ah, que bom, fico feliz,
1: já dá aquela levantada no astral, depois tem o horóscopo, eu adoro isso. ouvir o horóscopo também.
0: Olha, galerinha, adoro um horóscopo aqui também, Thiago, fica todo mundo esperando aqui, que
1: exatamente,
0: maravilha.
1: Você
0: conferiu o seu?
1: Eu não conferi hoje, eu peguei agora no final hoje. Mas eu não conferi, mas você me conta depois?
0: Conto,
1: eu
0: claro.
1: Eu só ouvi você falando que é pra dar um chega pra lá no bafinho. E eu até pus uma bala na boca aqui, que eu falei, será que é pra mim que ela tá falando isso? Mas não é não, né? Era outro signo, né? Eu sou geminiano, não é geminiano,
0: Não, geminiano. Geminiano, te falo nada, tio.
1: É geminiano.
0: Bom, eu vou deixar o espaço pra você, que agora é hora de você pilotar a nave aqui.
1: Eba, adoro, meu amor. Ai, um beijo, quero te desejar um final de semana abençoado,
0: eu
1: tá?
0: Também, pra você.
1: Você merece, tudo de bom.
0: De descanso, de alegrias, mil. Bom, gente, vou ficando por aqui, um beijo enorme. Te vejo na segundona às 5 em ponto. Quer dizer, eu chego às 4:30, mas às 5 em ponto
1: acordando
0: eu tô aqui.
1: Primeiro que os galos, velho.
0: Primeiro que o Rodolfo, você não tem noção. 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
6: Dia pra você, 9:04. 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
4: Tudo bem com você? Começando mais um Frequência Educadora nesse sabadão, 18 de julho, temperatura 17 graus. Thiago Rodrigues está por aqui chegando da área. O Titi da Educadora é nós.
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4: Bom dia pra você, obrigado pela sua companhia, obrigado por continuar aqui na Rádio que Pega Bem. Você esteve com ela, Cissa de Paula, que tava tomando aquele chazinho. O que que o Pedro Henrique falou, hein? Ô, Thiago, ela tá levando chá porque você reclamou do café. Eu não reclamei, não. Quem mais passou por aqui? Hã? Ah, foi a Thelma. Oi, Thelminha, tudo bem? Ô, Thiago, você manda os parabéns pro meu genro que acordou agora. É o Leandro. Acorda, Leandro! Acorda! Parabéns,

É seu aniversário, seu dia. Bora comemorar, né? Aí ela tá desejando aqui vida longa, né? Pra todos que estão parabenizando ele. E também a noiva dele, a Maria Vitória. Palmas aí pro Leandrão que acabou de acordar. Hoje é seu dia. Bora aproveitar, Leandrão. Parabéns pra você, meu querido. Ó, é o seguinte, bora começar o Frequência Educadora com aquela energia positiva. Não desista dos seus sonhos. Deus tem um plano na sua vida. Às vezes pode dar tudo errado. Ah, tem nada, tá dando tudo errado, Thiago. Mas Deus sabe o que faz. De repente, pra você, a coisa não tá legal. É, mas pra Deus, ele sabe o que faz. É aquele caminho que tem que ser, entendeu? Deus sabe de todas as coisas, essa é a verdade, né? Então, a coisa não tá muito legal aí na sua vida, no seu dia a dia. Calma, não se desespere, não se desespera. Vai com calma, respira fundo e sabe o que você tem que fazer? Melhor coisa, coloca na mão de Deus. Ele sabe tudo o que ele faz. Então, você tá sendo agora assim é porque depois o sol vai voltar a brilhar na sua vida. Pode

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1: Existe uma teoria que se chama 90-10, onde uma pessoa tem 90% daquilo que você procura em alguém, só que você foca naqueles 10% que falta. Aí você vai pra rua, se aventura, e realmente você encontra aqueles 10%, mas não se deu conta que perdeu os 90%.

0: Merrão, você tá bom, Merrão?
1: Bom dia,
0: Merrão.
1: Como você tá, meu querido?
0: Eu também, graças a Deus.
1: Que Deus te abençoe muito.
0: Amém, querido.
1: Muito, viu?
0: Amém, hoje você também,
1: fazendo,
0: tá?
1: Uma prosa calor. Mas então, isso que eu ia falar. Agora você parou os dois de novo, né, rapaz? Agora não vai ter mais aquele furdunço dela chegar com a bolsa dela aí.
0: É verdade.
1: Cheia de fofoca.
0: É verdade, Merrão.
1: É, chegar com aquela bolsa recheada pra fazer aquele furdunço, né? Tiagão e Loura, não tem jeito.
0: A gente pega parou, fogo,
1: mas tá bom. Educadora, 48 anos.
0: Aí,
1: no mês que vem, dia 2, 48 anos, só de alegria.
0: Verdade.
1: Muita gratidão por educadora, muita gratidão. Um abraço, educadora.
0: Sempre.
1: Um abraço pra esse povo bonito aí da educadora. Um abraço, Titi. Fica com Deus.
0: Obrigado,
1: meu
0: querido.
1: Um ótimo sábado.
0: Pra
1: um
0: você
1: final
0: também.
1: De semana pra todo mundo.
0: Vamos que vamos.
1: Educadora.
0: Aê, com vinhetinha e tudo. Esse é o nosso querido Merrão. Bem lembrado, hein? Próximo dia 2 de agosto, a educadora completa mais um ano. Parabéns, educadora. 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

1998 e a gente recorda aqui, né? Bom demais a gente recordar. Adoro esse som. A Educadora completa no próximo dia 2 de agosto, 48 anos, de muita história, música boa por aqui, com certeza, e o melhor ouvinte do Brasil. 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Intervalinho, daqui a pouco tem Educadora nos Esportes. Ah, e o Palpitando Educadora.

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3: Bom dia pra você, faltando 15 minutos pras 10 horas, junto com o Auto Posto Irmãos Ribeiro e Machados Multimarcas, vamos falar de esporte agora?
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3: Futebol, e hoje conheceremos qual seleção terminará a Copa do Mundo da terceira colocação, né? França e Inglaterra decidem o terceiro lugar em partida marcada para as 18 horas. Os franceses foram eliminados pela Espanha num jogo amplamente dominado pelos espanhóis. É. Já os ingleses levaram a virada para a Argentina nas semifinais e também entram em campo com aquele gosto amargo na boca. É difícil, né? O terceiro colocado vai embolsar quase R$150 milhões em premiações. E amanhã, domingão, tem a grande final do Mundial. De um lado, a Espanha, que busca o bicampeonato. Do outro lado, a Argentina, que luta pelo tetracampeonato. Quem levantar o título amanhã vai levar para casa cerca de R$244 milhões. Meu Deus do céu! E o vice, hein? Ah, o vice-campeão vai faturar R$168 milhões. Então amanhã, Espanha e Argentina, às 16 horas. Fique ligado. 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
5: Você não

0: inteira, o tempo todo, 24 horas. Ele até acha bom. Ele falou, Thiago, eu até gosto. A casa fica sempre limpinha, cheirosa, sabe? E eu ajudo ela, tá? Eu ajudo. Antes que o pessoal comece a me julgar, ele pôs aqui, assim, ó. Antes que o pessoal comece a me julgar, eu também ajudo a limpar. Só que eu limpo e tá tudo bem. Ela não. Eu não posso entrar nem de chinelo dentro de casa. Eu tenho que entrar descalço. Se eu entrar de chinelo, ela briga comigo. Eu não posso sentar no sofá pra assistir televisão. Só se eu tiver tomado banho, tiver trocado de roupa. Se eu chegar da rua e sentar no sofá pra assistir televisão, o barraco tá armado.
1: Ai, caramba!
0: Meu Deus do céu, hein? O que mais que ele pôs aqui, ó? Ô, Thiago, outra coisa. Eu não posso enxugar e pendurar minha toalha do box do banheiro. Eu tenho que estender lá no varal sempre, tá? Eu tenho um monte de regrinhas. E uma das que mais me pega é eu não poder receber ninguém na minha casa. Um amigo, uma amiga, um parente. Por quê? Se entrar de sapato dentro de casa, ela fala. Ela acha ruim. E eu passo vergonha, como eu já passei vergonha algumas vezes. Aí eu quero saber se ela tá exagerando, se isso é exagero, ou se ela tá certa, se ela tem razão, já que é ela que limpa, apesar que eu ajudo também. Só que eu vou lá, limpo e tá tudo bem. Eu limpo pra sujar mesmo. É por isso que eu limpo, né? Ela não. Ela fica o tempo todo monitorando. É, ah, ele me contou aqui que esses dias ela achou ruim. Olha só, gente. Escuta essa. Escuta essa. Ela achou ruim com ele porque tinha marcas de dedos, de mão, na geladeira, na porta da geladeira. E foi ele. Ele falou, olha, só moram os dois em casa, tá, gente? Só moram os dois. Eles têm filhos, mas os filhos não moram mais com eles ali. Então, assim, falou, Thiago, ela começou a brigar comigo e ela briga de ficar nervosa, de gritar, de levantar o tom de voz e tudo mais. Por quê? Tinha marca de dedo na porta da geladeira. Eu acabei de limpar isso aqui. E aí eu fiquei pensando, como que eu vou abrir a geladeira e não deixar a marca dos dedos lá? Cada coisa, hein? Aí, é por isso que ele escreveu pro nosso palpitando. Ele quer saber se realmente ele tá sujando a casa ou se a esposa dele tá sendo exagerada em não deixar ele fazer as atividades dentro de casa, né? Ele não pode sentar no sofá, ué. Só se ele tiver de banho tomado e já trocado de roupa, ele pode. Mas caso contrário, não. Outra coisa que ele falou que ele gosta é de comer na frente da televisão ali, sentado no sofá. Ele falou que jamais, jamais. Aí ele me contou depois que ele tá ficando assim, bem cansado, tá sendo estressante viver desse jeito, que ele fica o tempo todo se monitorando. Ele chegou a conversar com ela e ela briga com ele o tempo todo. Então ele evita tocar no assunto, porque ele sabe que se tocar no assunto, ela vai brigar com ele. E ele tá ficando cansado. Ele falou, tô ficando cansado dessa situação. Eu tô brincando aqui, eu, Thiago, tô brincando com a situação, mas ele tá cansado, viu? Ele tá ficando estressado com isso. Não tá aguentando mais, não. Manda aí seu zap, 99986-1023, é o nosso palpitando educadora. Você acha que a esposa dele tá exagerando, que esse negócio de limpeza? Hã? Você já passou por isso? Ah, duvido que você vai confessar, hein? O que esse nosso amigo tem que fazer nesse caso aí, hein?
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4: Bom dia, bebê! Tá tudo certo aí? Beleza, né? 100% no seu sabadão. Hoje, 18 de julho, temperatura 20 graus. Tiago Rodrigues, o Titi, tá por aqui. Feliz da vida, se melhorar. Ah, se melhorar mais, a vira festa, né? E você continua ouvindo a ZYD

manhã de sabadão, com muita energia positiva pra você. Aquele momento que você, assim, para pra refletir. Fala, nossa, como a vida é boa, como a vida é legal comigo. Eu vou até trocar.

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Me lembrou a educadora Música do Campo. Hoje tem as 4 horas com ele, João Luiz. 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

ouvinte escreveu pra gente porque a esposa dele tem mania de limpeza. Ela limpa tudo, até demais. Ele falou que ele ajuda. Ô, Thiago, eu ajudo ela na limpeza, sabe? Eu acho justo, porque eu também sujo. Mora só os dois da casa, eles têm filhos, mas os filhos não moram mais com eles, né? Então ele falou, ó, eu ajudo, só que ela tá exagerando, eu acho. É o que ele quer saber da gente. Ele chega em casa, ele não pode sentar no sofá pra assistir uma televisão. Por quê? Se ele tiver com a roupa que ele veio da rua, ele tem que tomar banho, tem que trocar de roupa pra ele sentar no sofá da casa dele pra assistir televisão. Ele não pode entrar nem com chinelo dentro de casa. Tem que entrar descalço, porque ela briga com ele o tempo todo. Sai daqui, você vai sujar o chão. Eu limpei. Aquela coisa. E diz que ela é muito nervosa, ela briga o tempo todo, ela grita. Aí ele falou que esses dias ela brigou com ele porque ela viu na porta da geladeira marca de mão. E ela falou, só pode ser dele. E chamou ele lá na frente da geladeira e falou, você acha o quê? Você vai abrir a geladeira, tava marca, cheia de marca de mão aqui, marca de dedo nessa geladeira, eu tô cansada de limpar essa geladeira. Ele falou, calma amor, te ajudo, eu pego um paninho lá, vou passar aqui. E aí o que mais dói nele é que ele não pode receber amizade nenhuma dentro de casa, nenhum amigo, nada, porque ele passa vergonha. Ele falou, se eu for receber, eu tenho que pedir pra tirar o tênis, pra entrar descalço. Aí dependendo assim, se eu for sentar no sofá, às vezes ela acha ruim e ele quer saber se ela tá exagerando com essas atitudes, é porque assim, ele falou, foi bem, bem claro assim, né, no que ele escreveu, que ele falou, não tô aguentando mais. Isso daí, gente, desgasta o casamento, né? Fala sério, desgasta, ué. É, ué. Você imagina o tempo todo ali? Ele falou, eu

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6: Bom dia pra você, você ligou o rádio agora? E aí, tudo beleza? Tudo certo? Por aqui da comunicação, Thiago Rodrigues.

cliente que tá sofrendo com a esposa, que não deixa ele sentar no sofá para ele assistir televisão, ele tem que tomar banho primeiro. Epa! E dentro de casa, ele não pode entrar com sapato e nem com chinelo, tá? Ele

0: para não sujar o chão. E ela tem essa mania de limpeza o tempo todo. Ele não pode receber nem amizades, nem os amigos, familiares, porque ele fica sem graça. Porque ela não deixa entrar nem chinelo. Tem que entrar todo mundo descalço. Ele falou: Thiago, eu nem convido ninguém pra vir aqui na minha casa, porque, meu Deus, passo vergonha, ué, que isso?
1: Ai, caramba!
0: E ele quer saber se ela tá exagerando, e o que que ele faz diante dessa situação? Porque, assim, ele disse, ele não falou que tá pensando em largar dela, não, mas ele falou que tá bem cansado, que tá desanimado. E ele ajuda, ele pôs aqui, ele escreveu, mandou pra gente, pôs assim, ó, antes que me julguem, eu ajudo ela em casa também. Eu limpo as coisas, eu ajudo. Só que eu não fico o tempo todo monitorando. Ah, meu Deus do céu, você já pensou uma vida dessa? Helena Laurato, bom dia, Helena, tudo bem?
2: Bom dia, Thiago.
0: Bom dia, querida.
2: Eu sou da seguinte opinião. Ah,
0: manda aí, Helena.
2: Aqui em casa, nós temos o hábito de chegar da rua e tirar o sapato lá fora, na garagem. Para não trazer as bactérias, energias ruins para dentro de casa. Sim. Isso é normal aqui.
0: Entendi.
2: Agora, do resto, essa mulher tá exagerando. Ela é neurótica.
0: Já é uma neura, né?
2: Fazer um tratamento psiquiátrico, que não é possível, né? Numa casa viver desse jeito.
0: O tempo todo.
2: Um beijo, fica com Deus.
0: Beijo pra você, Helena, e pra toda a família aí. Tem o hábito de tirar o sapato, né? Beleza, mas aí todo mundo aí, né? E tem o chinelo ali e tal. Ok, eu também não vejo nenhum problema com isso. Patrícia Cristóforo. Oi, Thiago, bom dia, tudo bem? Ó, pede pra ele levar a esposa no terapeuta. Isso tem cura. Beijos, Jesus te abençoe. Amém, querida. Valeu, Patrícia. Quem mais? O meu amigo, meu irmão, Valim. Fala, Rogério, você tá bom?
3: É, Thiagão, esse complicando aí ficou meio complicado com esse irmão aí, hein? Ó, limpeza é essencial, tem que ter limpeza.
0: Tem que ter limpeza, né?
3: Ele ajuda, ele é um bom marido, né? Tá ajudando demais. É, agora eu não poder receber a minha amizade dentro de casa é meio complicado, porque tinha sapato aí.
0: É difícil, né?
3: Aqui em casa a Fran também tem essa mania de limpeza. E concordo, porque eu ajudo ela, ela tem filhos. Entendeu? Ela fica brava, ela limpa, as crianças bem sujas. É, mas é isso aí, limpeza é essencial. É a parte que ficou complicada aí, né?
0: É verdade, Rogério. Limpeza é essencial, foi o que ele falou. Tem que realmente limpar, né? Não é verdade? Agora, se deixar de receber os amigos, deixar de receber as pessoas que você gosta em casa, aí é difícil. Pedro Henrique, fala, Pedro. Ó, sobre o palpitando, Thiago, isso é amor, como diz a frase, quem ama cuida. Ó, mas é mania de limpeza, né? É mania de limpeza que fala, não é? É, a pessoa tem mania de limpeza. E foi que o Rogério falou, a limpeza da casa, gente, é fundamental, né? Isso é legal, a gente ter higiene, a casa limpinha, cheirosinha, e é gostoso mesmo. Agora, o que não pode ter é esse exagero. Daqui a pouco ela vai passar aquele plástico filme no sofá, e aí ninguém pode nem sentar no sofá, mesmo depois do banho, não vai poder. O que você tem pra dizer? O que você tem pra falar pra esse nosso ouvinte? A esposa tá exagerando? E uma atitude dele, quer saber o que ele faz? Porque ele já conversou com ela, falou, eu fui conversar com ela? Menino do céu, ela brigou comigo, saiu já gritando, deu

1023, eu sei que você sabe, tá? Manda aí, o que ele faz, hein, numa situação dessa? Complicado, hein? Ó, no próximo dia 2 de agosto, a Rádio Educadora completa mais um ano de vida. Palmas aí pra Educadora, 48 anos. Ela que foi fundada no dia 2 de agosto de 1978, a Rádio Educadora Música e Cultura Limitada, foi fundada num momento histórico, marcado pelo início de uma nova tecnologia na radiofusão. É a frequência modulada, que é a FM que você tá ouvindo aí no seu rádio. Naquela época, era novidade. O som estéreo, tudo. Antes era só as ondas ondas curtas, né, produção? Falei certo? A AM, que é amplitude modulada. E aí veio a FM. É, o seu fundador, nosso querido, eterno Carlos Henrique Cândido Alves, saiu na frente mais uma vez. Só que aí, galera, o pessoal não tinha um rádio FM para escutar a Educadora. É, hoje você tem um rádio aí da sua casa, né? Você sintoniza na FM, põe aí na gente, legal. Mas naquele tempo não era novidade. 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

0: 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Pega bem. Claro que pega bem, muito bem. E você também, o melhor ouvinte do Brasil, a nossa cerejinha do bolo aqui no seu finalzão de semana na Rádio que Pega Bem. É, sábado, bebê.
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6: Bom dia pra você, faltando 12 minutos pras 11 horas, junto com o Auto Posto Irmãos Ribeiro e Machados Multimarcas. Vamos falar um pouco mais de esporte?
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6: Dois jogos movimentaram ontem a 19ª rodada do Campeonato Brasileiro. No Rio de Janeiro, o Fluminense recebeu e empatou com o Bragantino por 1-1. Ai, meu Deus, joguinho difícil, hein? O Flu chegou aos 32 pontos em terceiro lugar e o Bragantino soma 30 em quarto lugar. O Mirassol em casa encarou e derrotou o Grêmio por 2-1. O time paulista soma 19 pontos em 18º lugar. Outra partida pelo Brasileirão ontem foi entre Bahia e Chapecoense. Em jogo adiado da quarta rodada, os baianos venceram por 2-0 e chegaram aos 29 pontos. A 19ª rodada do Brasileirão continua na próxima terça-feira com Atlético Mineiro e Bahia. E ontem também, três times paulistas entraram em campo em partidas válidas pela 18ª rodada da Série B do Campeonato Brasileiro. O São Bernardo recebeu e ficou no 1-1 com o Avaí. Ah, e também o Botafogo de Ribeirão Preto, fora de casa, empatou, né? Em 0-0 com o Londrina.

0: Londrina. Aqui jogo difícil também, acompanhei esse jogo aí. E ontem também o Novo Horizontino foi até o Ceará e perdeu por 1-0 para o Fortaleza. Coisa não ficou boa, né? 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Bom final de semana aí pra vocês. 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

0: Música e churrasco com o amigão Alex Boy lá na TV Educadora. Hã? Ah, é a Mel Magalhães? Ela já chegou aqui nos estúdios da TV? Já? Depois ela vai passar aqui na rádio pra gente bater um papo com ela? Que legal! Daqui a pouco eu vou bater um papo com a Mel Magalhães, que vai estar tocando uma musiquinha aqui pra gente, né? Ela trouxe violão, trouxe tudo. Ah, é? Que chique, hein? Adoro! Nosso palpitando educadora de hoje, o Thiago, a minha esposa, ela não para de limpar a casa, eu ajudo ela, mas ela tá ficando assim, ó, exagerada. Esse amigo, quase que eu falo o nome dele aqui, esse amigo, ele escreveu pro nosso palpitando educadora, porque ele não aguenta mais a esposa com essa mania de limpeza toda hora. Ele não pode sentar no sofá pra assistir televisão, ele não pode, se ele chegar da rua, ele já tem que ir direto pro banho. E ele não pode entrar com sapato e nem com chinelo, se tiver um chinelo ali, não pode. Tem que entrar descalço. Ele tá sofrendo, ele falou, tô sofrendo. E ele não pode também receber amigos. Não é que ele não pode, é que ele fica sem graça. Porque ele falou, já pensou, vou receber meus amigos? Aí eu tenho que pedir pra tirar o sapato, pedir pra tirar o chinelo. Aí ele contou que uma vez ele recebeu, vixe, ela brigou com ele o tempo todo. E ele falou que ela briga na frente dos amigos mesmo. É. Aí, esses dias, ela chamou ele porque ela viu umas marcas de mão na geladeira e chamou a atenção dele, porque ele foi abrir a geladeira e ficou com marca na mão dele lá na porta da geladeira. E aí ele tá assim, cansado. Ele falou, Thiago, eu tô exausto, eu não sei mais o que eu faço, eu gosto dela, eu ajudo ela em casa, eu ajudo a limpar, só que eu não fico com essa neura, eu não fico desse jeito, sabe? Se sujou, vou lá e limpo e tá tudo certo. Ela não, ela passa o tempo todo limpando, o tempo todo reclamando, o tempo todo achando ruim. Epa! Briga com todo mundo, aquela coisa. E ele quer saber o que ele faz. Se ele separa dela, se ele tenta conversar com ela de novo, porque ele já tentou conversar com ela, ela brigou com ele. É, ele me contou, foi o que ele me contou, tá? Ô, Thiago, fui tentar falar com ela, pronto, meu Deus do céu, só na gritaria, ela já começou a me xingar, começou a gritar comigo. Elaine, oi Elaine, bom final de semana, bom sabadão pra você. Ô Thiago, realmente ela tem uma mania e é uma neura, né, com limpeza. Pede pra ele conversar com ela, pra ver se ela melhora, porque assim, eu também gosto de casa limpa, mas aí já é exagero. É, exatamente, casa limpa tudo bem, né? Agora se eu não poder sentar no sofá pra assistir televisão, aí já é demais, né? A Tainá, ô Thiago, aqui em casa, eu também sou mais ou menos assim. É, aí ela, pois é claro que eu não ligo que entra de sapato em casa, mas se a pessoa tiver ali suja, né? Às vezes os meus... Aí ela pôs assim, às vezes os meus filhos, eles estão brincando, chega tudo com o pé sujo, tudo. Eu não deixo nem sentar no sofá. Vai lavar o pé primeiro e depois senta no sofá. É, foi o que ela pôs aqui. É, só não pode ter um exagero, né, gente? Foi o que o Rogério Valim falou. Casa limpinha é bom, sim. Só não pode exagerar, né, também, né? É, a Fabiana... Oi, Titi! Esse amigo tá sofrendo, hein, Titi? Ele falou que tá sofrendo. Então, fala pra ele ajudar ela em casa. Ele ajuda, viu? Viu, Fabi? Ele ajuda. Ele me contou aqui que ele ajuda ela. Só que ela que exagera aí na hora da limpeza. Ele não pode fazer nada que... Por exemplo, ele falou que se eu tomar banho, Thiago, e pendurar no box, por exemplo, a toalha... Ou no cabide ali no banheiro, ela briga comigo, tem que ser no varal. Então tem umas regras, né? Pelo que eu percebi aqui, ela tem umas regras. Ela coisa toda. É, aí teve um dia que ele sentou no sofá e falou, ah, eu vou sentar onde? Eu quero assistir televisão. Ela falou, senta no chão. Aí falou, você acha que tem cabimento eu sentar no chão da minha casa pra assistir televisão? É o nosso palpitando educadora. O que você tem a dizer sobre essa história, hein? Manda aí seu áudio, 99986-1023.
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0: Tá metendo a colher, mandando áudio, mais áudios, vai mandando aí, 99986-1023. O que você tem a dizer pra esse nosso amigo e pra esposa dele, né? Ela tá exagerando, né? Ah...

0: da rádio que pega bem. Se é lançamento, é sucesso, toca aqui, com certeza. 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
7: Bom dia pra você, 11 horas e 10 minutos.
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0: partir de agora. O corpo do motorista de aplicativo José Edson da Silva, de 43 anos, foi encontrado ontem no Rio Pardo, na região do Ribeirão Verde, em Ribeirão Preto. O corpo de bombeiros deu início às buscas no início da tarde, após a Polícia Civil identificar 3 adolescentes como autores do crime. O local foi indicado pelos suspeitos. Segundo o delegado André Baldock, da Delegacia de Investigações Gerais, a DIG, os adolescentes de 13, 14 e 16 anos disseram que chamaram a corrida pelo aplicativo na última terça-feira com a intenção de roubar o carro da vítima. Como tem menos de 18 anos, eles não respondem por crime, mas por ato infracional análogo a latrocínio, que é roubo seguido de morte. Os 3 foram encaminhados à Fundação Casa. O Ministério Público informou que o caso corre em segredo de justiça. Em nota, a 99, empresa na qual José Edson era cadastrado como motorista de aplicativo, lamentou o caso e disse que se solidariza com a família. Este foi o Fique Sabendo, que está de volta na segunda-feira, direto da nossa redação, trazendo as últimas informações para você, junto com a JCM Informática.
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5: Bom dia pra você, tudo beleza? Bom finalzão de semana. Hoje, sabadão, 18 de julho, a temperatura 23 graus. É um prazer enorme estar com você aqui, o melhor ouvinte do Brasil. Thiago Rodrigues tá aqui, felizão da vida, hein? Chique no último.
6: Sempre dois,
5: e você continua ouvindo as YZ.

0: Mel Magalhães. Ó, e o nosso palpitando educadora de hoje traz a história de um querido ouvinte que tá sofrendo com a esposa dele, que tem uma mania de limpeza, mas assim, ele falou, olha, eu ajudo ela a limpar a casa, ela adora limpar a casa, ela limpa todos os dias, e assim, ela pode sempre contar comigo, só que ela tá exagerando, eu acho, pelo menos. Ele não pode sentar no sofá pra assistir televisão. Ele tem que tomar banho, não importa. Se ele sair um pouquinho de casa e voltar, ele tem que tomar banho pra ele sentar lá no sofá e assistir TV. Ele não pode entrar de tênis, não pode entrar também com chinelo, ele tem que entrar descalço. Aí ele falou, eu nem chamo os meus amigos, de jeito nenhum, porque eu passo vergonha. Se eu chamar meus amigos, você já imaginou, né? Ter que pedir pra todo mundo entrar descalço em casa e não pode nem sentar no sofá. Aí ele me contou que ele foi reclamar pra ela, falou, poxa vida, eu tô cansado, eu quero sentar assistir TV. Ah, senta no chão, senão você vai tomar banho. Falou, Thiago, você acha que tem cabimento eu sentar no chão? E esses dias ela brigou comigo, porque ela cismou que tinha umas marcas de mão na porta da geladeira e começou a gritar comigo, achar ruim. E ele tá cansado. Ele falou, Thiago, eu tô cansado, eu não aguento mais essa situação. De verdade, fui conversar com ela e ela brigou comigo, achou ruim, falou que eu tô implicando, é, aquela coisa que não sou eu que limpo, e eu ajudo ela, viu? Eu ajudo, e ele não sabe mais o que fazer.
1: Ai, caramba!
0: Você sabe o que ele tem que fazer, hein? A Denise tá curtindo a gente lá em Nuporanga. Denise, um final de semana abençoado pra você. Bom dia, Thiago. Eu já tinha era caído fora. Eu gosto de limpeza também. Eu tô, inclusive, limpando aqui em casa. Mas isso já é doença. Ela tem que se cuidar. Exatamente. Tudo que é exagero já não tá certo, né? Não é verdade? Exagerou, tem alguma coisa ali. Ela precisa, né, buscar uma ajuda aí. Manter a casa limpinha, higienizada, é muito bom. Agora, você não poder nem sentar no sofá, não poder abrir a porta da geladeira... Ai, fala sério, né? A Simone! Oi, Titi! Bom final de semana! Ó, se fosse comigo, eu já tinha caído fora, eu não ia aguentar, não. Tudo tem um limite. Aí ela pôs aqui, ó. Aqui em casa eu limpo, tá sempre limpinha, mas eu limpo quando dá. Verdade, né?
1: Ai, caramba!
0: É, tem gente que fica assim, numa neurose com a limpeza. E não pode ser assim, né? Ó, eu já conheci pessoas que deixaram de sair pra limpar a casa, limpar as coisas. Não, sai primeiro, vai curtir a vida aí, vai curtir aquele momento com você, depois você limpa, não é verdade? É verdade? Tem gente que exagera. A Dirce, eu também, Thiago, gosto da casa limpinha, mas eu não ligo que senta no sofá pra assistir TV, é, isso daí já passou dos limites. É, com certeza, né? Com certeza. Bem, o que você acha que ele tem que fazer, hein? Manda aí seu áudio no 99986-1023. A sua esposa também é assim, brava desse jeito.

0: intervalo vou bater aquele papo com ela. É, adoro!
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4: Bom dia pra você, tamo de volta com o nosso Frequência Educadora, no seu finalzão de semana, sabadão, coisa boa demais, hein? Essa pega bem, há 48 anos. Alô, turminha da internet, das redes sociais, tudo beleza, tudo 100% com vocês aí. É um prazer enorme estar com você, entrando aí na sua casa, onde quer que você esteja, né? No trabalho.

0: Chegou aquele momento da gente entrevistar ela, que já passou por aqui. É a segunda vez que ela tá passando aqui na rádio e na TV Educadora. Mel Magalhães, eu adoro a Mel. Palmas pra Mel. Oi, Mel, tudo bem?
1: Tudo bem, você?
0: Tudo jóia, bom dia.
1: Bom dia.
0: Bom dia. A Mel tava ensaiando ali, tava passando o som, na verdade, lá no estúdio da TV. E ela manda muito bem, viu, Mel? Parabéns.
1: Obrigada.
0: Tá? Parabéns. Ô, Mel, vamos contar um pouquinho da sua história. Você é de Batatais?
1: Sou de Batatais mesmo, nascida e criada.
0: Nascida e criada em Batatais. É da nossa terra, tá, gente? Ô, Mel, como você se interessou pela música? Quando começou? Na infância? Como foi? Conta um pouquinho da sua história, que a gente adora saber história aqui. A gente é curioso e ouvinte também adora.
1: Bom, a música já tá na minha vida, desde que me conheço por gente, né? Uhum. O meu pai, ele toca, ele canta também.
0: Ai, de família, então.
1: Isso.
0: Né?
1: E a gente vem cantando juntos aí desde que eu era muito pequena.
0: Sério?
1: Você tem
0: lembranças? Você consegue lembrar dessa época?
1: Tenho muitas.
0: Sério?
1: Muitas
0: que lembranças. Gostoso. E ele que te ensinou? Ele que te passou as coisas? Como que foi?
1: Sim, foi ele que me passou as coisas, além do amor pela música também, né? Que veio dele.
0: Ah, tá. Veio dele, então. Ele que já... Ele e você que gosta da música na família, ou
1: isso,
0: tem mais gente?
1: Ele e eu. É. Meu avô, ele tocava viola, né?
0: Uh-huh.
1: Quando eu era pequeno, eu lembro.
0: Uh-huh.
1: Dessas...
0: Olha que
1: tem
0: legal.
1: Esses flashes, né? Mas ele mesmo. Veio
0: que
1: dele
0: legal.
1: Mesmo.
0: Ô, Mel, você se inspira em alguma cantora?
1: Claro.
0: Em quem você se inspira?
1: A rainha, né?
0: A rainha?
1: Marília Mendonça,
0: né? Gente do céu, muito legal. Eu sou fã da Marília Mendonça também. Eu amo a Marília Mendonça, né? Amo demais a Marília Mendonça. E assim, gente, que prazer imenso estar recebendo você aqui novamente. Você já passou por aqui, né?
1: Já
0: passou por aqui, já passou pelo Educadora Música e Churrasco. Já experimentou o churrascão do boy?
1: Já, muito bom.
0: Quem que tá do seu lado?
2: Matheus.
0: É o Matheus? Ô, Matheusão, como que você tá, querido? Tudo bem?
2: Você?
0: Tudo bem. O Matheus veio da primeira vez?
1: Não, foi outro Matheus.
0: Foi um outro
1: também.
0: É por isso que eu tô te perguntando, que eu falei assim, pera, eu lembro que era o Matheus, mas era um outro Matheus. E você tá seguindo aí, acompanhando a carreira aí da Mel, né? Junto
2: isso.
0: Com ela, as viagens.
2: Sim, a gente faz alguns trabalhos juntos.
0: Ah,
2: eu tenho a minha... Meu projeto solo também, que eu faço solo e com banda.
0: Que legal,
2: né?
0: Matheus.
2: Que é um outro projeto e com a Mel também.
0: E junto com a Mel.
2: E
0: os shows? Estão fazendo shows aí na região toda?
2: Sim, a gente já fez alguns. Ribeirão, Sertãozinho, né?
0: Que
2: passa
0: legal.
2: Pela região.
0: Que legal. O pessoal tá doido pra te ouvir cantar e eu vou pedir agora. O que você preparou pra gente?
1: Ah, não podia faltar, né? É ele.
0: Ele?
1: É o Zezé.
0: Zezé, adoro! Ao vivo, Mel Magalhães, na rádio que pega bem.
1: Bora lá.

0: Obrigada. Que você tem, Mel. Parabéns. Matheus também, muito bem, manda muito bem, valeu. Voz linda também. Gente do céu, que orgulho estar recebendo vocês aqui. Vou liberar vocês lá pro programa do amigo Alex Boy. Chega mais aqui, Felipão. Você que tá assistindo a gente aí nas redes sociais, daqui a pouco, meio-dia, logo mais meio-dia na TV Educadora, canal 45.1, tem o Educadora Música e Churrasco, muita moda boa, já deu pra sentir, né? Churrascão e também aquele bate-papo. Hoje o amigão Alex Boy recebendo aí a Mel Magalhães. Você não pode perder. 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Fala uma coisa pra mim, ô Mel. Você tá lá nas redes sociais?
1: Tô sim.
0: É? Deixa eu ver aqui. Ah, eu já tô seguindo você também aqui, ó. Que é isso, Thiago? Aqui, ó, Mel. Aqui, ó, Mel Magalhães. Filma aí, ó. Já tô seguindo ela. Filma aí, Felipão. Aí, Felipão. Foca aí, Felipão. Aí, beleza. Ó, legal suas redes, hein? Legal. Ó, pessoal pode seguir ela lá, tá? Filma aí, Felipão. Mel Magalhães Oficial. Mel Magalhães Oficial.
1: Isso aí,
0: como,
1: segue lá.
0: Como faz pra te contratar, Mel?
1: É direto com a minha agente, a Márcia.
0: A Márcia?
1: O contato é 992870655.
0: Uhum. Então vamos repetir o contato pro pessoal anotar. Falar com a Márcia.
1: 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Tá lá na minha bio também do Instagram. Só clicar no link que vai direto no WhatsApp dela.
0: Se colocar aqui já vai direto já.
1: Isso aí.
0: Ah, é verdade. Aqui tem um WhatsApp, ó, pessoal, ó. Vou colocar aqui, vou clicar, aí já vai direto lá pro zap dela. Aí já fala com ela. Beleza. Ó, sucesso sempre, Mel.
1: Muito obrigada.
0: Volte sempre que quiser. Mateusão, sempre que quiser, portas abertas por aqui. E ó, bom programa pra vocês lá, tá?
1: Obrigada.
0: Um ótimo churrasco. Você quer que eu dou algum recado, Felipão? Não, tá tudo certo? Valeu, bom final de semana pra você, tá, Felipão? E pra você que tá ouvindo a gente aí no rádio, continue, viu? Programação de primeira aqui na rádio que pega bem. E a gente se volta a se falar no próximo finalzão de semana. Tchau, fui!

0: que pega bem, Thiaguinho. Só no pagodinho. E o nosso palpitando educadora continua por aqui, trazendo a história desse nosso ouvinte. A esposa dele tem uma mania de limpeza exagerada. Exatamente. Ele me contou que ele não pode entrar em casa de sapato, ele não pode entrar em casa com chinelos, ele tem que entrar descalço. E se ele chegar da rua, ele não pode sentar no sofá para assistir televisão. Ele tem que ir tomar um banho para depois voltar para assistir TV. Senão ela briga. Outra coisa que ele contou, que esses dias ela brigou com ele porque ele foi abrir a geladeira. Foi abrir a geladeira. Uma tarefa normal, comum. E foi lá e ela achou ruim porque ficou, segundo ela, ficaram marcas, né, na porta da geladeira, das mãos dele. Então, assim, falou, o que eu posso fazer em casa? Ele reclamou pra ela, amor, eu quero sentar aqui no sofá pra assistir TV, mas, não, então vai tomar banho. Ah, eu não quero tomar banho agora, então senta no chão. Outra coisa que ele me contou, que ela não deixa, aliás, quem for lá na casa dela não pode entrar de chinelo e nem de sapato, nem de tênis, tem que entrar descalço. Então ele falou que nem chama os amigos, nem chama a família, porque ele já passou vergonha já. Já passou vergonha. Você já imaginou você tá com seus amigos? Atira tudo aí, tem que entrar descalço em casa. E ele falou que não tá aguentando mais essa pegação no pé, com esse negócio de limpeza o tempo todo. O Thiago, ela limpa o tempo todo, eu ajudo ela, mas não é o bastante, não é o suficiente. Ele quer saber da gente o que ele faz. Maria Odete, Thiago, pede pra ele separar dessa mulher, senão ele não vai aguentar. Tudo tem limite. Quem mais? A Conceição, limpar é bom, sim, eu limpo a minha casa, mas assim, não poder sentar no sofá, aí já é demais, é exagero, né? Quem mais? O Donizete. Ô, Thiago, eu não tenho esse problema aqui em casa, graças a Deus. Fala pra esse amigo sair fora. Ele pôs outra coisa que eu não vou ler. Ah, Suelen. Oi, Su, tudo bem? O povo exagera às vezes a resposta. Oi, Su, tudo bem com você? Bom finalzão de semana, bom sabadão. Realmente ela precisa de ajuda, Thiago. Tem alguma coisa aí, né, que tá acontecendo com ela. Ela precisa de uma ajuda. Ele falou que já conversou com ela, mas não pode conversar não, que ela já sai estressada, sai xingando, sai nervosa. É o nosso palpitando educadora. Fica à vontade pra meter a colher nessa história. Eu acho que limpar, beleza, mas tem que ter um limite também, né?
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0: Educadora, orgulho de fazer parte aí, aqui dessa família, né? Da rádio e da TV Educadora. E ó, hoje a Rádio Educadora chega com o sinal dela através da FM para mais de 3 milhões de habitantes. São três estados, né, que o sinal da Rádio Educadora chega: o estado de São Paulo, Minas Gerais e Goiás. Cadê aquela vinhetinha que eu gosto de pôr aqui?
1: Aô, potência!
0: Aô, potência! E ó, é por isso que a gente tem essa audiência gigantesca aí, várias pessoas de várias localidades entrando em contato sempre aqui com a gente, curtindo a nossa programação. Tem aquele que é o Educalover, que ouve a programação da Rádio Educadora desde a sua inauguração lá em 2 de agosto de 1978. E é muito

0: estilo que você quiser. Essa é lá de 2003.
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0: Aê! Parabéns, educadora, rumo aos 48 anos. E o nosso palpitando educadora tá indo embora, voltando na segunda-feira, trazendo mais um caso. Eu peço desculpas aqui, que não dá pra colocar todo mundo. O pessoal tá aqui comentando, não dá tempo. Ó, ele começa, o palpitando começa às 9h20, mais ou menos, ali, né? E vai até ao meio-dia. Aí o pessoal vai mandando depois e não dá tempo de colocar. Mas segunda-feira tem mais. Essa história acabou.
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0: Pega! Daqui a pouco tem Zap Hits.
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0: Boa tarde pra você, meio dia e 10 na rádio que pega bem.
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5: 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E aí, belezera? Tudo certo com você? Boa tarde. Hoje, sabadão, 18 de julho, temperatura 25 graus. Thiago Rodrigues, o Titi, continua por aqui. Feliz da vida. Com você, o melhor ouvinte do Brasil.
2: Brasil.
5: 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E essa é a ZYD 832, a rádio que pega.
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5: 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Fala sério, você não passou ainda lá? Você tá perdendo as gostosuras lá, viu? Eu tenho aqui duas opções e você vai escolher aquela que você gosta mais. A número 1, menos é mais, brinda aí. E a número 2, Marília Mendonça, nossa eterna Marília, Leão. Qual que você vai escolher? Quem será que vai levar melhor hoje? Tô curioso, hein? 99986-1023, essa é a primeira.
3: Essa é a nossa música, compadre.

0: onça, leão, a primeira opção, menos é mais, brinda aí. Quem será que leva melhor? Lucas Mourão tá aqui do meu lado, hoje você tá do lado de cá, né? Que geralmente ele tá do lado de lá participando pelo WhatsApp, né, Lucas? Hoje ele tá aqui do meu lado. Ô, Lucas, qual das duas você escolhe? Menos é mais ou a Marília Mendonça?
1: Marília Mendonça.
0: Marília Mendonça. Eu também gosto da Marília Mendonça, viu? Vou votar também hoje, tá? Só porque você tá aqui. Vou escolher a número 2 também, Marília Mendonça. Agora é com o pessoal de casa, 99986-1023. Manda aí seu zap.
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tudo bem? Ô, Titi, eu adoro relembrar. Eu amo a Marília Mendonça. Então vou ficar com a segunda opção. Valeu, Dri. Um beijo pra vocês aí, toda a família. Meu amigo, meu irmão Reginaldo votou também na segunda opção. Aí, tamo dando bem, hein? A gente tá se dando bem, Lucas. Ele votou na segunda opção, Marília Mendonça, Leão. Valeu, Regi. Tamo junto. Bom finalzão de semana aí. Quem mais, hein? Elaine, Thiago, eu voto na número 1, menos é mais, brinda aí. Valeu, Elaine. Bom final de semana. Tatiana. Oi, Tati. Tudo bem com você, Tati? A Tati tá digitando. Digita aí, Tati. Pronto, já digitou. Ela ficou com a segunda opção, Marília Mendonça, Leão. Valeu, Tati. Bom finalzão de semana. O meu xará, Thiagão, apareceu por aqui. Será que ele vai votar na primeira ou na segunda? Ah, acabou de votar. Thiago, segunda opção, Marília Mendonça, Leão. Marília Mendonça na frente, né? É eterna Marília Mendonça, né, gente? Ah, fala sério, é bom demais. O Rogério também passou, votando na segunda opção, Marília Mendonça, Leão.

0: Vez por menos é mais, hein? Ainda bem que a gente escolheu, hein? Foi você que escolheu primeiro, né, Lucas? É, e eu fui atrás, me dei bem, hein? Vamos lá, quem mais, hein? A Liviane, tá curtindo a gente lá em São Sebastião do Paraíso. Alô, pessoal de São Sebastião do Paraíso. Ela votou na segunda opção, Marília Mendonça Leão. Também, Marília Mendonça na frente. Não dá mais tempo, produção. Sério? Votações encerradas? Hã? Pessoal tá votando ainda aqui. Ah, que pena. Mas ó, não foi dessa vez, pelo menos é mais. Vamos curtir então a campeã inteirinha do Zap Hits. Dá aquele gás no volume que essa é top, hein?
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1: Hora daquela fofoquinha que eu sei que você gosta. Eu sei. Né, Lucas Mourão? Você gosta da fofoca, né? Não que você seja fofoqueiro, né? Não é isso, não. Tem uma influenciadora, ela é super conhecida, super famosa. Ela gravou um vídeo e publicou nas redes sociais. E ela tá indignada e acabou detonando quem deixou de seguir a outra influenciadora, Virgínia Fonseca, após ela voltar com o Vini Júnior. Você ficou sabendo que ela voltou, né, com o Vini Júnior, né? Aí, muita gente deixou de seguir a Virgínia depois que ela voltou com o Vini Júnior. O que que deixou essa influenciadora indignada é o seguinte, põe um áudio dela aí, produção, pode colocar.
2: A gente fica incrédula com isso, vocês viram que a Virgínia tá perdendo seguidor em massa, mas assim, o que me indigna num nível que vocês não estão entendendo. Tudo bem divulgar jogo de aposta, tudo bem dar maiores exemplos de chip da beleza, usar chip da beleza, soroterapia, divulgar jogo de aposta, induzir as pessoas ao erro, mas assim, ela voltou com o Vinícius Júnior, então vou deixar de seguir ela, sabe? Eu fico muito conformada com as pessoas. Ela tá sendo investigada pelo Ministério Público. De mesmo sendo investigada, ela não perdeu o seguidor. A partir do momento que ela postou uma foto sentada no colo do Vinícius Júnior, um monte de gente deixou de seguir ela. Não tô entendendo o que tá acontecendo com as pessoas. E assim, eu sou criadora de conteúdo e tem certas coisas que eu nunca vou fazer, como divulgar jogo de aposta. Alguns tipos de engajamento, assim, de que eu acho, assim, um absurdo. Estar no hospital, mostrar o teu filho num estado deplorável. Sabe, tem várias coisas de que ela fez e que, assim... Não, mas vamos deixar de seguir a Virgínia porque ela voltou com o Vinícius Júnior. Assim, eu realmente não consigo entender.
1: Que
2: não
1: tá
2: tem lógica. Ou eu sou muito errada, ou o mundo é muito errado.
1: Que tá errado, hein? Inversão de valores, será? Tanta coisa, né, que tá acontecendo na vida dela, mas a galera tá lá seguindo. Aí ela voltou com o Vini Júnior, todo mundo lá, deixa de seguir, vai, deixa pra lá. O que você acha que tá acontecendo?

Nesse mundo dos famosos, hein? Estamos vivendo uma inversão de valores. É, porque tanta coisa que os influenciadores às vezes, né, passam. No caso da Virgínia aí, né? Que a gente sabe que é público, né? É público.

fez aí uma análise e eu quero saber se você concorda com isso aí que ela disse, essa influenciadora. É, tanta coisa que ela tá passando aí e ela não perde seguidores. Aí voltou com o Vini Júnior, perdeu um monte de seguidores. Realmente não dá pra entender isso aí. Manda aí seu zap, quero saber a sua opinião.

0: você tá fazendo aquele churrasco? Você não vai contar pra mim, né? A galera fica me mandando foto aqui na churrasqueira, só de boa. O Pedro Henrique, ele me mandou uma foto na beira da piscina e ele pôs assim, ó, tem vida mais barata? Mas não presta não, né? Aí depois ele pôs assim, ó, toca 10% da Maiara e Maraísa, por favor. Seu pedido é uma ordem, viu? Vamos colocar aqui na programação. Ah, meu Deus do céu. É muita maldade com o locutor que vos fala, né? A galera fica mandando aí. Aí o pessoal manda não só um churrasco, mas o banquete todo. Tira foto, manda aqui no WhatsApp. E a gente fica aqui, só na vontade. Me convida, gente. Me convida que eu vou. Nosso Hora da Fofoca hoje pegando fogo. Tem uma influenciadora que desceu a lenha. Ela detonou o pessoal que deixou de seguir a Virgínia porque ela voltou com o Vini Júnior. É o seguinte, ela explicou isso nas redes sociais. Vou colocar aqui pra vocês, tá? Vou colocar no ar. Pode colocar, produção? Coloca aí, dá um play aí, manda ver. Vamos lá.
1: Vocês viram que a Virgínia tá perdendo seguidor em massa? Ah. Mas assim, o que me indigna num que nível que vocês não estão entendendo. Tudo bem divulgar jogo de aposta, tudo bem dar maus exemplos de chip da beleza, usar chip da beleza, soroterapia, divulgar jogo de aposta, induzir as pessoas ao erro, mas assim, ela voltou com o Vinícius Júnior, então vou deixar de seguir ela, sabe? Eu fico muito conformada com as pessoas. Ela tá sendo investigada pelo Ministério Público, de mesmo sendo investigada...
0: A galera não deixa de seguir.
1: A partir do momento que ela postou uma foto sentada no colo do Vinícius Júnior, um monte de gente deixou de seguir ela. Eu não tô entendendo o que tá acontecendo com as pessoas. E assim, eu sou criadora de conteúdo e tem certas coisas que eu nunca vou fazer, como divulgar jogo de aposta. Alguns tipos de engajamento, assim, de que eu acho, assim, um absurdo. Estar no hospital, tipo, mostrar o teu filho num estado deplorável. Sabe, tem várias coisas de que ela fez e que, assim...
0: Que tá de boa, que ninguém deixou de seguir. Só que aí ela voltou com o Vini Júnior e aí a galera foi embora. Falando, vou seguir mais ela não. Deixa pra lá, que isso. Deixa pra lá. Maria Aparecida tá curtindo a gente lá em Franca. Alô, pessoal de Franca, tudo bem com vocês aí?
2: O Thiago, muito triste, né? Pessoa difícil, né, Maria? Assim, né? E Virgínia, então... Minha menina, no ano passado, foi pra Dubai e conheceu ela.
0: Conheceu ela?
2: Elas foram no mesmo voo e voltaram no mesmo voo.
0: E ela é gente boa?
2: E eles se encontraram lá no shopping, lá em Dubai. Minha menina falou assim, que ela é uma graça de pessoa.
0: Ela
2: uma
0: é,
2: graça.
0: Maria?
2: É? Que muito assim, sabe? Uma pessoa super gente boa. Minha menina falou assim, nossa, mãe, conversei com ela, assim, sabe? Mas ela dá uma atenção pra gente.
0: Isso é muito
2: o pessoal
0: bom.
2: Que cara em volta dela ali, sabe? Diz que ela é muito atenciosa. Mas, né, tem essas coisas, né? Não se valoriza, né?
0: Falou tudo, Maria. Falou tudo, não se valoriza. É verdade? Ah, que legal, gostei de saber aí dessa história. É, porque tem uns famosos que eu vou te falar, hein? Tem uns famosos que não olham pra cara de ninguém, né? É, não vou nem falar nome aqui, que senão os fãs brigam comigo, né? Não posso falar nome, não. É verdade. É aquele negócio, né? Tem famoso que é... deixa pra lá. Elaine, ô Thiago, eu acho que tá realmente havendo uma inversão de valores aí, né? As pessoas na internet, porque dela ter voltado com o Vini Júnior, tudo bem, a vida é dela. Agora, o pessoal deixar de seguir ela por conta disso, sendo que ela tá enfrentando outras coisas aí e, pelo contrário, o pessoal vai só indo atrás. É, que negócio, né? 99986-1023 é o nosso WhatsApp. Quero saber a sua opinião. Tem uma inversão de valores aí, hein? Qual que é a sua opinião sobre isso?
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0: lembrou o educador a música do campo, viu? Ô, meu amigo Lucas, hoje tem, hein, às 4 horas com ele, João Luiz, com as melhores do sertanejo, a almoçada. Bom demais, hein? Fala sério. Você gosta de sertanejo, Lucas? Você gosta, né? Um sertanejão também é bom, hein? Eu gosto do pagodinho também. Adoro pagode, hein? Adoro pagodinho. Quem mais gosta de pagodinho é o Luiz Fernando, né, Luiz? Você tá bom, Luiz?
1: Educadora, pega bem. Ô, meu brother, manda um pagodinho da hora aí pra nós.
0: Pode deixar, ué. Vamos tocar, sim. Valeu,
1: educadora,
0: querido.
1: Educadora, pega bem.
0: Tamo junto. Valeu, meu amigo. Forte abraço aí pra você. Ah, quem mais, hein? Participando aqui, a Sandra Marta. Bom dia, Titi. Deus abençoe esse fim de semana. Seu também, Sandrinha. Tudo bem aí com você? O povo, Thiago, da internet não perdoa. Deixa a Virgínia ser feliz. É, deixa ela fazer a vontade dela. É verdade, o pessoal tá deixando de seguir porque ela voltou com o Vini Júnior. É isso. Mas aí essa influenciadora que tá detonando o pessoal que deixou de seguir, ela disse o seguinte: a Virgínia fez um monte de coisa errada aí e o pessoal não deixou de seguir ela. Aí só porque ela voltou com o Vini Júnior, a galera deixou de seguir. É, e ela realmente não tá entendendo isso, né? Não tá entendendo. Você acha que tem uma inversão de valores aí? É, com esse pessoal famoso aí da internet? O que você acha, hein? 99986-1023. Bora de sambô com...

0: continue por aqui. Feliz sábado pra você. Bom finalzão de semana.
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5: 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Pedi naquele depósito que eu vi na rádio. Cimento tá bem mais em conta, né?
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5: E aí, tudo certo? Tudo jóia? Tudo 100% com você? Sabadão, 18 de julho, a temperatura 26 graus. Esquentou um pouco mais, né? Thiago Rodrigues tá por aqui, o Titi, se você estiver fazendo aquele

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Não é, não, eu sou um locutor pidão. É, não custa nada dividir, né, Lucas? Tá fazendo um churras, me chama. Eu não vou achar ruim de jeito.

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1: Existe uma teoria que se chama 90-10, onde uma pessoa tem 90% daquilo que você procura em alguém, só que você foca naqueles 10% que falta. Aí você sai pra rua, se aventura, e realmente você encontra aqueles 10%, mas não se deu conta que perdeu os 90%.

0: 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Daqui a pouco tem mais Hora da Fofoca por aqui. Alô, fofoqueiros e fofoqueiras de plantão.
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0: amigos da rodagem, os caminhoneiros, as caminhoneiras. Valeu, tamo junto.
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0: Agora eu posso falar, né, produção? O pessoal nas chácaras, nos sítios, nas fazendas, é sempre curtindo a gente. Você que tá em casa aí fazendo aquele churras ou só descansando, boa tarde pra você, tá? Boa tarde. Nossa, hora da fofoca, o cantor Elton John, que assumiu um papel de padrinho pro príncipe Harry, após a morte, né, da Lady Di, isso em 1997. Ele acabou perdendo a paciência com o afilhado e deu uma bronca, sim, por conta de dinheiro. O Elton John, você imaginou já o Elton John dando uma bronca no príncipe Harry? Porque quando ele perdeu a mãe, né, a Lady Di, o Elton John, ele acabou aqui apadrinhando o príncipe Harry. E o Elton John ajudou muito ele naquela época, sabe? Ele ajudava, dava um dinheirinho, aquela coisinha. Padrinhou, né? Padrinho, né? O padrinho. E aí, o que aconteceu? O Elton John perdeu a paciência, porque parece que esse negócio de ficar pedindo as coisas pro Elton John ainda continua. Aí o que o Elton John respondeu pro príncipe? Eu não sou caixa eletrônico. Oh, meu Deus do céu. Ao longo dos anos, ele apoiou, né, o príncipe Harry em diversos projetos pessoais. Ele até emprestou o jatinho dele para viagens, né? O Elton John emprestou o jatinho dele para viagens do príncipe. E agora, o príncipe tá pedindo aí, né, algumas ajudas, ajudinha de cá, de lá. Mas o príncipe já tá com 41 anos, né? O príncipe mimado, né?
1: Rapaz!
0: Que coisa! E aí o Elton John deu uma chegada pra lá. E o Elton John falou, ó, não, príncipe, não vai, né? Eu não sou caixa eletrônico, não.
1: Ai, caramba!
0: Chega! Tudo bem que eu te apadrinhei lá atrás, em 1997. Mas você já tá com 41 anos, né?
3: Epa!

0: mais, né? Para com isso. Então, foi essa a resposta que o Elton John deu ao príncipe Harry. Que coisa, né? Que coisa. É, tem gente que não sabe, não entende as coisas. Você já passou por isso? Eu já passei. Você vai ajudar um amigo? Vai ajudar alguém? É por um período. Depois a pessoa, ela acha que é pro resto da vida. Que você tem que ficar emprestando as coisas, ajudando. Eu achei que isso acontecesse, assim, mais próximo da gente. Mas tá acontecendo também com o príncipe Harry e o Elton John. Ficava ligando, ele disse que ele liga pro Elton John, manda aquela mensagem. Ó, empresta tanto. Você não tem um dinheiro pra me emprestar, que eu tô com um projeto aqui. Você não me empresta o seu jatinho? Aí o Elton John perdeu a paciência, falou, não sou caixa eletrônico. Ah, pelo amor de Deus, tenha santa paciência.
1: Ai, caramba!
0: Você já sofreu com pessoas assim, que você já ajudou uma vez, já ajudou um dia e a pessoa não parou mais de te pedir ajuda? Ajudar tudo bem, não é problema, né? Mas tem gente que põe as asinhas de fora, né? Aí, segue a dica do Elton John. Fala que você não é caixa eletrônico.
2: Epa!
0: Essa resposta é ótima, né? 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
0: 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E você faz parte de tudo isso, é a cereja do bolo. Ai, 2 de agosto tá chegando e a gente já tá comemorando por aqui, porque a gente gosta, né? Já

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2: Não tem jeito, meu compadre. Vambora. Ela vacilou comigo, nós estamos aí, né? Tudo certo.

a se falar na segunda-feira, né? Às 9 horas da manhã, logo após ela, nossa querida Cissa de Paula. Quem vem chegando para continuar com você é ele, João Luiz, apresentando Tarde de Sucessos. Depois, às 4 horas, o Educador é Música do Campo. E às 6 horas, Hora do Boteco. É o Boteco Educadora por aqui. Bom demais, hein?

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4: Estamos aqui. Ótima tarde, vamos esquentar o seu dia, o seu sábado, a sua tarde. ZYD 832, canal 272, Educador FM, Batatá, em São Paulo. Eu tô no mic na sua companhia, João Luiz por aqui até às 7 da noite. Vem comigo. E claro, sábado, que você tenha um sábado glorioso, abençoado, e que o único peso seja escolher a pizza, o churrasco ou o hambúrguer.

0: quantidade de sucessos pegando bem. Oi, Jaqueline, bem-vinda. Boa tarde, ótimo fim de semana pra você estar na sintonia com a gente na audiência. Alô, Flávio, bem-vindo, tamo junto, super fim de semana pra você, tá no Caiapós na audiência. Jonas, alô, Xalupa. Ô, Jonas, não foi embora não, não fechou não? Estão ainda aí? Ah, daqui a pouquinho vamos mandar o Gustavo Lima pra vocês então aí. Top descanso logo mais aí, viu, Jonas? E o Xalupa também na sintonia com a gente, na Vila Cruzeiro, sempre na audiência, na Edu, lá na borracharia, 100% educadora, todo dia, passa lá, tá curtindo a Edu. Valeu, grande Jonas! 12h14, assim começamos com Tenta Samba, Jota Quest e homenagem ao grande Tim. Acende o farol. Misery, Maroon 5, pra você ligado com a gente, temos a companhia especial da Paty Boy aí, já acordou de manhã? 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
0: 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Lilia, tu tá aí? Lilia, vai ter um bolinho, vai ter uma broinha aí hoje? Pro Ed disfarçar, vai pegar uma caninha pra ele?
2: Boa tarde, meu amigo.
0: Oi!

0: Hoje o Ed tá invernado, tá? Ah. Na cerveja desde cedo. Ele já tá perguntando aqui que dia que você vai vir tocar uma bateria com nós aqui.
1: Não vai aparecer qualquer hora. Não é possível que o Ed já tá invernado.
2: Bota no voz aí!
1: Ô, Ed, não, calma. Eu sei que é sábado, Ed. Não, mas calma.
3: Malandro demais.
1: Ô, Lilian, ele já comprou já o estoque pro fim de semana ou vai ficar te fazendo vir cá na cidade? Aí não tem como.
4: Ah, quem tá aí?
1: É o Ed. Ótimo fim de semana pra vocês aí, tá na sintonia com a gente, lá na chácara. É o Ed, a Lilian, a família inteirinha. Super sabadão pra vocês, ô Ed. Vai com calma aí, viu? Vai com calma. Começou o sabadão faz pouco tempo começou o sabadão, faz 14 horas apenas só, ué. Tem hoje até a meia-noite, uma, duas, amanhã o dia todo pra você torcer pra Argentina, né?
4: E aí, seus alienígenas?
1: Você vai torcer pro ETzinho? Ô Ed, aí não, hein? Hoje não vai na cidade, não, ainda. Até que enfim, vai dar um sossego ao leão na Lília, né? Não pode, né, Lília? Não. Chama o Uber. Valeu, família, tamo junto. Já volto com o som lá do Jonas também pra apresentar um Zap Hits pra você ligadinho com a gente aí. Alô, Júlio, manda a moda pra nós aí, pode deixar. Julião, ótima tarde aí, excelente fim de semana, abençoado fim de semana pra você, pra família toda aí, pra quem tá fazendo churrasco, pra quem tá limpando aí a casa, tá na cidade, tá na estrada curtindo a 102, tá pelo aplicativo, pelo site, bom estar contigo. E fica comigo por aqui até as 7, tá música boa, animação, alegria, notícias. Hoje não tem como secar ninguém, né? Vai secar a França, vai secar a Inglaterra, não tem jeito. Aí tá tudo ruim pra tudo quanto é lado, dá pros dois, terceiro lugar. O negócio é fazer uma fezinha secar amanhã, né? Tem secar. Hermanos, os hermanos. Eu vou ali e volto cá, cadê minha água?

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4: Bruno e Barreto.
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4: Texana.
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4: 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Ou 37, né?
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0: Barreto, primeira opção pra você ligado com a gente. Texana 37, vai aí. Manda o seu alusaço aí.
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0: 12h20, oi Rosiane, bem-vinda. Ótima tarde também pra você, pra família toda aí na sintonia. Tá esperando a segunda opção. Então manda pro ar aí.
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0: Ah, Mari Fernandes, Lauana.

Reginaldo, boa tarde. É a Luana, mamãe já, Luana Prada, hein? Vamos conferir a campeã daqui a pouquinho, mas enquanto isso tem essa aqui do Gustavo Lima, lá pro Jonas, pro Chalupa, na sintonia com a gente, 12h22. Manda aí seu voto. Tô esperando o seu contato aqui no Zap, hein?

0: 11, votou na 2, Roseli. Renatão, Gabi, bem-vindo. Silvana votou na 1 também. Boa tardinha, vamos pro ar aí. 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Começamos lá com o Rodolfinho, depois tem o Tiagão, assiste comigo, mas invertemos aí os polos dos locutas. Assim, a gente está fazendo as férias do Rodolfo, o Tiagão tá por aqui, eu também tô aqui. Depois das férias, não é mesmo, campeã?
1: Atenção!
0: Ô, meu alienígena, como você tá, hein? Tá bebendo muito, hein?
2: Boa tarde, Johnny.
0: Ei!
2: Cê tá bom? Tarde. Ô, alienígena, eu voto na número 1. Valeu! Bom sabadão pra todos nós.
0: Tamo junto.
2: E pinga na goela.
0: Eita!
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Nilson. Boa tarde também, bem-vindo à programação. Excelente fim de semana aí. Já já vamos trazer um flash pra você recordar aí, hein? Eduardão de Souza Leite, aí palestra, tá com saudade do Verdão. Bem-vindo, Eduardo. Excelente fim de semana pra você aí, viu? A galera de plantão com a gente no sabadão, fim de semana legal, curtindo a programação da Edu, onde eleva o seu clima, né? Dá aquela anestesiada durante a semana aí, carregada. E agora, o fim de semana, você fica ligadinho com a nossa programação, é sábado. A única coisa que você tem que preocupar é deixar a cabeça leve. E segundo o Ed, a geladeira cheia.

0: 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Já volto. Rapidinho, break. Já.
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0: 80 mais. Sábado é o dia oficial de transformar dieta em lembrança. Não se esqueça, não se esqueça.
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0: Clemilson, vamos voltar a 84. Sound like a melt. Alphaville. É aqui. 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

0: Educadora, boa tarde, pega bem, 2h42.
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Zanetti, Cristiano, 12h46 na sua tardinha. Geninho, Mariana Fagundes, Alexandre Pires, também o Alphaville lá pro Clemilson recordar com a gente. Oi, Fernando, tarde, bem-vindo. 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Patimbo, daqui a pouquinho eu vou retornar a trazer as últimas da nossa primeira hora por aqui. Você acessando com a gente aí pelo site, aplicativo, obrigado pela sua companhia. Que seu sábado seja maravilhoso, repleto de boas energias. Continue com a gente, peça a sua música. Vamos deixar o sábado mais divertido, mais harmonioso, alegre, sempre com a boa companhia por aqui.

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18: 3 e 3.
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5: E aí, muchachos, muchachas, ótima tarde. Voltamos com mais um horário repleto de música boa pra você e você ligadinha com a gente também. Ué, sabadão, dia 18, julho, ZYD 832, canal 272, Educador FM, Batatais, interior de São Paulo.

0: no seu sabadão, pega bem, tá do seu lado sempre com uma boa musicalidade, sempre curtindo as melhores, muita informação. Você pede o seu som também, pode participar aí, claro, faz a diferença com a gente. Oi, Celi, bem-vinda, boa tarde, ótimo fim de semana pra você. E também, Simone, bem-vinda, ótima tardinha. Top fim de semana. Rogério, boa tarde, bem-vindo. Zap Zap tá aberto pra você comunicar com a gente. 99986-1023 pra ficar mais top a sua tardinha. Qual que é o jogo hoje aí, produção? A disputa do terceiro lugar da Copa do Mundo. Segundo o técnico da França, o Didier Deschamps. Que até pode cair, vi rumores que o Zidane pode assumir a seleção da França, hein? É. Olha, fala também da final de amanhã. Supercomputador projeta vencedor. Eu vi uma postagem, uma menina lá nos Estados Unidos. Eu acho que ela é brasileira, eu não vi o áudio, vi a postagem. Ela estava numa escola infantil e pegou um livro lá em meio a um monte de livros na prateleira. E esse livro tinha algo meio louco, hein? Meio conspiratório. Parece que tinha lá as folhas do livro sobre a Copa, a temática Copa, e com cravando Espanha e Argentina na final. A mina foi folheando o livro, viu um voleio, viu um cabeceio, viu o juiz, folheou mais um pouquinho, tava 1-1. Mais um pouquinho, parece que o Yamal fez 2-1 pra Espanha. Será um presságio? Será um presságio? Olha, um supercomputador, surpreendeu aí, vamos apostar nele, será? Será que ele deu aí o diagnóstico? Antes da final da Copa, que acontece amanhã domingo, um supercomputador previu o resultado do jogo entre Espanha e Argentina. Enquanto os espanhóis buscam o bicampeonato, os argentinos buscam o bicampeonato seguido. E o quarto título vai ficar perto do Brasil, não quero argentino. De acordo com o tal supercomputador da Opta, que trabalha com simulações, a Espanha tem 59,46% de chance de vencer a Copa do Mundo. Enquanto a Argentina tem 40,54%. Ô, computador, que Deus te ouça. De chance de levar a taça para Buenos Aires. Vamos saber mais aí, hein? Vamos ficar de pé aí, hein? Olho ativo nas redes sociais, as conspirações. Cadê aquele gato para escolher a seleção? Não tem nenhum animal. Esse ano teve aí nos passados um polvo. O gato aí também, um famoso gato no Brasil que escolhe aí o vencedor do Brasileirão direto, né? Tem um nenhum animal aí? Nem um xanin pra ajudar a gente, dar uma aliviada na mente. Daqui a pouquinho vou retornar com você. Uma ótima tarde pra quem tá com a gente também aí, ó. Ligado o rádio agora, no seu carro, no rolê, na cidade de Batatais, na região da Mogiana, por todo o país, Brasil, pelo site aplicativo. Você é de Batatais, mas mora longe, quer saber como que age a cidade, o que acontece? Os nossos comunicadores do rádio e da TV te passam tudo isso, entrevistas na TV, matérias também no YouTube, no nosso site, aplicativo, o Instagram, tem tudo lá. Quer saber das boas novas de Batatais, sua terra natal? Fique de olho com a gente, hein? Na gente, hein? Fica aí na espreita com a multimídia educadora. Eu vou, mas eu volto.
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0: 13h18. Uma excelente tarde a você.
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0: Elielzeira, boa tarde, meu truta. Bem-vindo à programação da E2. Excelente fim de semana pra você aí, São Paulinho.

Souza! Iá, e o Dicinho Iá. Lá pro Eliel Zera, que é super fã também. Ele, até hoje o Leão não foi buscar a senhorita lá na torre, né, Eliel? Se deixou a mulher, ela tá com sede, ela tá com fome, não pode, Eliel. Tem que buscar a mina lá na torre. É. Olha, Estados Unidos e Irã ultrapassam linhas vermelhas e caminham de volta aí a uma guerra total, hein? Vamos saber. Uma semana depois, depois dos Estados Unidos e Irã assinarem um acordo preliminar com o objetivo de pôr fim à guerra, um drone iraniano atingiu um navio cargueiro que navegava pelo Estreito de Hormuz. Não houve vítimas, nem grandes danos, mas o ataque no último dia 25 do mês passado desencadeou uma sequência de hostilidades que colocou os dois países novamente no caminho de uma guerra em larga escala, menos de um mês após terem um acordo aí concordado, ou pelo menos interromper os combates. Cada ataque e contra-ataque foi minado aí e os pilares de acordo com agora entrou em colapso. Embora ainda existam também esforços para salvá-lo, linhas vermelhas estabelecidas por ambos os lados foram ultrapassadas, inclusive nesta última semana nossa. Um retorno a uma guerra em grande escala que dá um boom no mundo todo, né? Ainda mais no Oriente Médio, onde estamos dispostos a viver captando tudo deles, petróleo e mais. Afetaria a economia mundial, global, e parece cada vez mais provável. O Irã também ataca navios que utilizam uma rota fora do seu controle. Vamos só pedir a Deus aí. Essa escalada da violência por lá também, essa guerra, senão vai afetar todo o planeta, certo? Daqui a pouquinho eu tô voltando com você, com muito mais. Dá seu palpite aí. Tá com medinho? Está com medinho de dar palpite de jogo de amanhã? Fala pelo menos hoje, você vai pra França ou vai pra Inglaterra? Hã? Daqui a pouquinho eu volto. E muito mais com você no inverno brasileiro na primeiríssima.

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0: pra recordar, não é? Vitor Clay por aqui também. A Doja Cat.
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0: aqui fechamos a sua tarde de sucessos. E já volto virando a chavinha com o seu IMC.
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6: Atenção! Salabinho, ótima tarde a você, ligadinho na super programação. Sou eu, João Luiz, continuamos aqui e agora a chavinha muda. ZYD 832, canal 272, Educador FM, Batatá e São Paulo. Fala comigo, manda o seu som, manda a sua moda, o seu sertanejo, pé no barro, a sua atual, sua sofrência. Pega bem estar com você. Nesta tarde de sábado, fim de semana, passou da milquinha do mês também.
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4: Já tá piando. Na verdade. O WhatsApp tá abertaço pra você mandar seu alusar, sua moda boa aqui, viu? Recordar também seu passado, mandar aquela atual, fazer totalmente a diferença. 999-86-1023, como tá o seu sabadão, final de semana aí? Tá começando a esfriar de novo? Já vai acender a churrasqueira aí? Onde você vai fazer a festa, o auê? O que você está pensando neste sábado?
5: Ele gosta.
4: Gosta demais da conta.
5: Demais.
4: E vamos lá, hein? Começamos legal, temos Country Beach, Rio Negro e Solimões. Eu sei que ela apaixona muita gente.
6: Ok, ok.
4: É a Idu. Apaixona.

Juliano César, é a versão Dedem, sonhando com você. No comecinho do Educadora Música do Campo, Bruno Marrone, recordamos 2001 também. Marília Mendonça, 2019. E Country Beach, Rio Negro e São Limões por aqui. Anderson.

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Fred Fabrício, Hugo Guilherme na sua tarde, guarda-roupa, tocou demais essa em 2023, né? Essa? Guilherme Gustavo também por aqui, 2003, aí viajamos um pouquinho mais no tempo. Oi, Luciana, boa noite. Enio, boa tarde, né? Enio, boa tarde. Tudo certinho aí? Já vou preparar a sua aqui, hein? Ah, recordamos com Edson Yundes a versão de Blusa Vermelha. Ana Castela, começamos o bloco por aqui também, participando, zapeando e repetir memórias. Então daqui a pouquinho tem a sua, viu, Enio? 99986-1023, você participando, interagindo, falando aquela moda boa. Até às 7, só moda bruta, hein? Sim, tem o MC, educador da música do campo. Depois tem o Botecoide pra você ficar também com os clássicos a mais do melhor da música sertaneja. Não se esqueça, é sábado, é dia de agitar com responsabilidade, não é mesmo? Ah, sabadão. É a prova de que Deus gosta da gente, não é mesmo? E claro, temos que mandar vibrações não positivas para a Argentina de amanhã. Obrigado pelo carinho, pela sua companhia exata. Tem França, tem Inglaterra aí? Tem. 18 horas hoje, né? França e Inglaterra às 18 para marcar quem será o terceiro lugar da Copa 2026. Já com o Brasil nos passou mais uma vergonha. Não, muito animado, não.

0: fazer o quê, né? É isso, é isso. Daqui a pouquinho eu tô voltando com o som do Enio, César Menotti Fabiano, e talvez com seu som. Participa aí, Ned, Lilian, tarde.
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0: Clássico, hein? João Paulo e Daniel, a loira do carro branco. Essa 97. Essa aí foi pra arrancar o pica-pau durinho. Fernando Sorocaba, Murilo Ruf, Eduardo Costa, lá pra Letícia, imagina eu. A Márcia também curte, ela é Márcia. Alô, Alexandre! Maia Maraísa, sem saudade, sou eu, muitas novidades das irmãs gêmeas por aí também. Obrigado pela sua audiência. Alô, Jorge! Boa tarde, boa tarde, tudo certinho aí? Tá na sintonia perfeita da Edu, né? Claro, com certeza, tá na audiência. 99986-1023, manda o seu som. Aquele que você vai relaxar, vai curtir aquela moda boa, bruta na programação deste sabadão. Ah, vou trazer o som do Renato, então já se parei aqui, ó. Esqueceu, Renato! Minha casa amarela, daqui a pouquinho no próximo vlog. Educadora Música do Campo e você ligadinho sempre com a melhor. 10 para 5, boa tarde!
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1: 5:04, turminha, tarde, temos a companhia da Casa Nova, móveis e acessórios por aqui juntos até às 18, até às 6.
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5: Bora, bora, 5 e 5, turminha amiga. Feliz final de semana pra você. É sabadão, dia 18. Deixa as boas vibrações surgirem, fluírem. ZYD832, canal 272, Educador FM, Batatá, em São Paulo. João Luiz, toque na sua cola até as 19. Alvivaço, Centro Rádio TV, Alto da Vila Cruzeiro, no inverno brasileiro. 48 anos, hein? Tá chegando, é dia 2 de agosto.

0: Tino Chirigiano 2008.
1: A saudade tá pegando. É, Rosângela, bem-vinda. Boa noite, hein? Já já tem o seu Felipe Falcão por aqui. Fica aí, fica aí. Começamos mais horário, horas 5. 5h16, a sua timeline também no inverno. Gustavo Lima, Simoninha Mendes, tudo com... 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Certinho, alô Flavinho, bem-vindo. Boa noite, alô Tibum, tu tá aí? Tibum falou que não vai Tibum de água hoje não, vai tomar banho hoje não? Não vai tomar banho?
2: Errou!
3: Ai caramba!
1: Ei, Alexandre, tamo junto e misturado, daqui a pouquinho eu volto com muito mais, com você ligado com a programação desta tarde de sabadão. Fim de semana, já passamos a meioquinha do mês e até do ano, não é verdade? É, o ano tá voando.
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1: 517, ótima tarde a você que nos acompanha.
4: Pega bem.
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também. Felipe Falcão, Felipe Falcão. É clássico também por aqui. Muito de amor. Felipe Araújo, Panda. Fidume Jeca, começamos com a Mayara e Maraísa. 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
6: Boa noite, meu povo, chegamos, tem botecão na área no seu sabadão, ZYD 832, canal 272, Educador FM, Batatá e São Paulo, 24 horas com você, sou eu, João Luiz, por aqui até às 7, chega mais!
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6: Como sempre, estamos ao vivo na Bate Caverna, Alto da Vila Cruzeiro, no Centro Rádio TV Educadora, 48 anos,
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0: Botecode pra você ligado com a gente. Uma excelente noite. Alô, Adriano, bem-vindo. Traia Véia, Eduardo Costa por aqui. E começamos. Zezé de Camargo e Luciano, toma juízo. E agora vou tomar o seu voto. Vou trazer a nossa última edição dos Zap Hits do dia e da semana toda pra você.
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2: 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Todo dia você chega em casa cansado, toma banho e vai maratonar aquela série. Depois passa o dia todo dizendo que tá com dores e dormiu mal. Tá na hora de pausar essa sessão. Sabia que apenas 10 minutinhos de exercícios já liberam a endorfina, o hormônio da felicidade? E você ainda vai dormir melhor e acordar mais disposto no dia seguinte. Mesmo.

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2: 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Vamos zapiar na sua noitinha, 6h18. 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

0: Já já traga as finais de hoje do Botecão.
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0: Brasil e Chororó na sua noitinha, quase fechando o botecão de hoje, da semana toda. De volta na próxima segunda, às 18 horas, eu fico por aqui. De volta também na segunda, às 14 horas, na sua tarde. Depois do MC Botecão. Que você tenha toda a família. Um excelente abençoado finalzão de semana. Obrigado pelo carinho, pela audiência. Se fala, viu? Até lá, turma.
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1: Trevé, você sabe que tem gente que tem o poder de mentir, né? E eu vou te contar uma besteira que a gente tem o poder de cair nelas ainda. Como é que